A pop rock do Brasil, Rihanna Rehave, Bean Jonas Blue com Flash Car, Britney Spears com Over Protect e Dizzy com Stay the Night. Ótima terça-feira pra você, a gente se encontra amanhã na quarta, neste mesmo horário, com mais um Zona Livre só pra você. Beijo grande no seu coração e até lá, valeu!

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2: Olá, uma boa noite.
3: Boa noite para você que nos acompanha em todo o país.
2: Terça-feira, 15 de setembro de 2026.
3: Vamos aos destaques do dia.
2: A infraestrutura por trás da tela. Data centers mantém o mundo conectado.
3: E Brasil sanciona a lei que cria regime tributário especial para a instalação desses espaços no país.
2: É o Redata. A medida prevê incentivos fiscais e o uso de energia renovável. Pablo Mundim.
4: A nova legislação também contempla serviços de computação em nuvem e operações de inteligência artificial, como treinamento e geração de respostas do modelo de IA.
3: Produção agrícola e pecuária.
2: Brasil colheu cerca de 361 milhões de toneladas de grãos na safra 2025-26, 2,6% a mais em relação à anterior.
3: E produção de carnes deve ultrapassar 34 milhões de toneladas em 2026 e 2027. Natália Kozlik.
5: De acordo com a Conab, o resultado permitirá um aumento nas exportações sem comprometer o abastecimento do mercado interno.
2: Um refúgio científico no meio da Amazônia.
3: Às margens do Lago Tefé, a biblioteca reúne mais de 28 mil obras ligadas à região. Cleide Lopes.
6: Localizada em uma região cercada por áreas protegidas, ela é o único local com conteúdo científico em um raio de mais de 500 quilômetros.
2: Hoje na apresentação, Luciana Vasconcelos e Nazi Brum.
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2: Sancionado o regime especial de tributação para serviços de data centers, o Redata.
3: A lei prevê incentivos fiscais e suspende a cobrança de tributos federais para a compra de equipamentos destinados à instalação, ampliação e modernização dos centros de tecnologia, os data centers.
2: Uma das obrigações das empresas é o compromisso com a sustentabilidade e o uso de energia limpa.
3: Mas você sabe o que são os data centers? Vamos entender na reportagem de Pablo Mundim.
4: Data centers são estruturas que armazenam, processam e gerenciam grandes volumes de dados e aplicações digitais. O Brasil passa a ter um regime especial de tributação para estimular a instalação de data centers no país. A nova lei cria incentivos fiscais para a compra de equipamentos usados nesses centros de processamento de dados. Para ter acesso aos benefícios, as empresas terão de cumprir contrapartidas, entre elas, reservar pelo menos 10% da capacidade de processamento para o mercado interno, utilizar energia de fontes limpas ou renováveis e investir no país. Também haverá exigências de eficiência no uso da água para o resfriamento dos equipamentos. O secretário executivo do Ministério da Fazenda, Rogério Seron, destaca o papel dessa medida na indústria 4.0.
7: É uma crítica muito recorrente quando se discute data centers, a questão do consumo excessivo de água e que isso pode ser um problema. As novas soluções, já que se chamam de circuitos fechados, o projeto endereça isso de uma forma muito adequada. Então, o consumo de água não será um problema. E a energia, a nossa energia, sim, esses data centers consomem muita energia, mas diferente do resto do mundo, aqui a gente produz energia limpa, de baixo carbono e renovável. Então, novamente, isso não vai ser um gargalo, vai ser uma grande oportunidade.
4: A nova legislação também contempla serviços de computação em nuvem e operações de inteligência artificial, como treinamento e geração de respostas por modelos de IA. Segundo o ministro do Desenvolvimento, Indústria, Comércio e Serviços, Márcio Elias Rosa, o regime prevê a suspensão por 5 anos de tributos na compra de componentes eletrônicos e outros equipamentos de tecnologia da informação e comunicação.
8: Há uma suspensão dos tributos federais. Nós temos a expectativa de que estados nos acompanhem, que os municípios nos acompanhem, mas o fato é que há uma suspensão dos tributos federais sempre que o produto não tiver produção nacional equivalente, desde que seja destinado para o ativo, né, imobilizado desses investimentos, e vale por 5 anos. Ou seja, nós estamos em face de uma grande inovação.
4: A entrada no programa dependerá de autorização do Ministério da Fazenda e as empresas precisam estar em dia com os tributos federais. Reportagem Pablo Mundim.
2: A gente acabou de falar dos incentivos aos data centers, aqueles galpões gigantes, verdadeiros supercomputadores que fazem a mágica da internet da internet aconteceram de dia, guardando nossas fotos e fazendo funcionar a inteligência artificial.
3: Mas para entender como a gente chegou até aqui, vale a pena voltar um pouquinho no tempo e ver como a internet evoluiu ao longo das décadas.
2: Quem é dessa época vai lembrar. 30 anos atrás, navegar na web era aquela novela da conexão discada, cheia de bips, chiados e paciência.
3: Pois é, Nazi, de lá para cá tudo mudou. Hoje, mais de 90% dos brasileiros estão conectados. E aquela internet lenta deu lugar a uma rede rápida, que está na palma da mão, no celular, no trabalho e no nosso dia a dia.
2: Pois é, confira os detalhes dessa evolução na reportagem de Gabriela Noronha.
0: Quem lembra desse som inconfundível da conexão discada? Há cerca de 30 anos, esses bips e chiados significavam que alguém estava se conectando ao mundo novo. No Brasil, a internet começou a se popularizar no final dos anos 90 por meio de modems ligados à linha telefônica. Só na década de 2000, com a introdução da banda larga, foram possíveis conexões mais rápidas e estáveis, como explica Giovanni Almeida, professor da Faculdade de Ciências e Tecnologias em Engenharia da Universidade de Brasília.
9: No início, era a tecnologia discada. Então, quem poderia ter acesso à internet era quem tinha um telefone em casa. E depois, então, começa a ter uma evolução, que é quando surge a tecnologia que a gente, né, chama de rede de telefonia celular. Então, se tem desde a primeira geração, né? É por isso que tem 1G, 2G, 3G, 4G e hoje 5G. Aí, a partir da tecnologia 4G, é que ficou mais forte, e aí coincide com o uso do smartphone, surgimento do smartphone, que aí permite que hoje a gente tenha, né, esse acesso na palma da mão.
0: Com a expansão da infraestrutura de internet e a diversificação das tecnologias, cerca de 169 milhões de pessoas no Brasil já estão conectadas hoje. Segundo dados do Instituto Brasileiro de Geografia e Estatística, o IBGE, mais de 90% da população já tem acesso à rede. O que muitos não sabem é que, embora o destino final seja a tela do celular ou do computador, o caminho percorrido pelo sinal varia entre a fibra ótica, a rede móvel e o satélite. De acordo com Thiago Brown, assessor do Departamento de Investimento e Inovação do Ministério das Comunicações, cada tecnologia atende a uma realidade geográfica e a diferentes necessidades de uso.
10: O que é muito importante a gente ter em mente é que todas essas tecnologias, seja satélite, telefonia móvel ou fibra ótica, elas se complementam, né? Então, naquela região onde é mais difícil chegar à fibra ótica, a gente consegue, através de uma comunicação telefonia móvel, levar conectividade banda larga para a população. E aí, mais difícil ainda, aquela região mesmo remota, de rural, de fronteira, por exemplo, em estados que tem muita densidade de floresta, mas existe gente morando ali, existem brasileiros morando ali, a gente tem a solução via satélite para levar também.
0: O assessor do Ministério das Comunicações destaca ainda que, para além das experiências cotidianas, redes estáveis e ultra-rápidas permitem o acesso a serviços públicos digitais, como telemedicina e conteúdos educativos.
10: Com a chegada da internet de alta velocidade, a gente consegue levar saúde. Um especialista da área médica consegue fazer o atendimento desse brasileiro que está numa região rural, por exemplo, né? E aí, acesso à educação nem se fala, né? A internet hoje tem todo o conteúdo de todos os tipos.
0: Para mais informações sobre as tecnologias disponíveis e a qualidade dos serviços prestados, basta consultar a página da Anatel na internet no endereço anatel.gov.br. A agência regula e fiscaliza o setor de telecomunicações, estabelecendo normas técnicas e mediando conflitos entre consumidores e operadoras. Reportagem Gabriela Noronha.
3: O Brasil colheu cerca de 361 milhões de toneladas na safra 2025-26, segundo estimativa da Companhia Nacional de Abastecimento, a Conab.
2: O volume representa alta de 2,6% em relação à temporada anterior. A área plantada também deve crescer, chegando a 83,5 milhões de hectares. Confira na reportagem.
11: A produção brasileira de grãos na safra 2025-2026 fechou o ciclo estimado em 361 milhões e 700 mil toneladas, segundo a Companhia Nacional de Abastecimento, a Conab. É o 12º e último levantamento para o período de setembro do ano passado a agosto deste ano. Os números mostram um aumento de 2,6% em relação à temporada anterior. A área de plantio estimada é de 83 milhões e 500 mil hectares, crescimento de 1,7% em comparação com o ciclo anterior. Os maiores aumentos de área estão nas lavouras de soja e milho. Segundo Nayara Bittencourt, diretora de Política Agrícola e Informações da Conab, as condições climáticas contribuíram para os dados estimados.
12: Então, em relação à soja, nós temos 180,4 milhões de toneladas colhidas. Esse resultado ele decorre tanto de uma expansão de área plantada e também das condições climáticas que foram bastante favoráveis nesse ano, com uma boa produtividade do ciclo. O milho também é uma cultura de destaque aqui, com 144 milhões de toneladas, também com condições climáticas bastante favoráveis nas principais regiões produtoras.
11: A Conab também apresentou uma estimativa para a próxima safra, de 2026 a 2027. A produção brasileira pode chegar a 366 milhões e 600 mil toneladas de grãos. Soja e milho apresentam tendência de crescimento. De acordo com a Conab, o resultado projetado reflete uma maior área semeada, o que compensa uma ligeira perda esperada na produtividade média nacional das lavouras. Quem comenta é o presidente da companhia, Silvio Porto.
13: Nós estamos apresentando aqui uma expectativa de crescimento de área praticamente para todas as culturas, mas nós estamos identificando uma redução de área no Rio Grande do Sul, mas nós estamos identificando também uma compensação dessa redução em outros estados.
11: O IBGE, que faz um levantamento anual da safra, estima para 2026 uma produção agrícola de 352 milhões e 900 mil toneladas, 2% acima do resultado registrado em 2025. Arroz, milho e soja representam 92,9% da produção estimada e ocupam 87,4% da área a ser colhida. Entre as regiões, o Centro-Oeste apresenta a maior estimativa de produção, seguido por Sul, Sudeste, Nordeste e Norte. E Mato Grosso é o maior produtor, com 32,1%, seguido por Paraná, Rio Grande do Sul, Goiás, Mato Grosso do Sul e Minas Gerais. Com locução de Thaís de Araújo, reportagem Luciana Colares de Holanda.
3: No mercado de carnes, também há projeção de alta nos próximos anos.
2: Segundo a Conab, o resultado será puxado pela produção de carne suína e de frango em 2026 e 2027.
14: Segundo projeções da Conab, Companhia Nacional de Abastecimento, a produção brasileira de carnes deve ultrapassar 34 milhões de toneladas neste ano e no próximo. O valor é 2% maior que o volume obtido em 2025 e foi influenciado sobretudo pela avicultura de corte e a suinocultura. De acordo com a Conab, o resultado permitirá um aumento nas exportações sem comprometer o abastecimento do mercado interno. Os dados divulgados nesta terça-feira também estimam alta na produção de ovos no país nos próximos anos. A publicação completa pode ser acessada no endereço www.gov.br/conab. Natália Koslick para a Voz do Brasil.
3: Atenção, participantes da Prova Nacional Docente.
2: O Instituto Nacional de Estudos e Pesquisas Educacionais Anísio Teixeira, o INEP, recomenda aos inscritos consultar com antecedência o local de prova, que será aplicada no próximo domingo, 20 de setembro.
3: As informações estão disponíveis no cartão de confirmação da inscrição no sistema PND.
2: Os portões serão abertos ao meio-dia, no horário de Brasília, e fechados pontualmente à 1 da tarde.
3: O resultado final está previsto para 15 de dezembro.
2: Mais informações em pnd.inep.gov.br.
15: Dicas do Enem.
16: Oi, meu nome é Davi Enzo e a minha pergunta é: quantas horas por dia eu preciso estudar?
3: A professora de Biologia, Maria Antônia Ferreira, vai responder essa dúvida. Vamos conferir.
17: Presta essa pergunta, não existe uma resposta exata, porque isso é muito individual de cada um. Eu diria para vocês focarem mais em qualidade de estudo e menos em tempo. Porque, por exemplo, se você estudar 2 horas por dia, mas essas 2 horas forem bem proveitosas com foco total, é mais eficiente do que 5 horas toda hora oscilando o foco. Então, eu acho que, assim, o máximo possível que você consiga manter um bom rendimento, um bom foco ali nesse tempo de estudos. Lembre-se, no dia da prova, vocês estarão realizando exercícios. Vocês precisam estar preparados para responder questões. O Enem é muito mais do que simplesmente decorar um monte de teoria. Ele é uma prova de leitura, interpretação e preparação para responder exercícios.
3: As provas do Enem vão ser realizadas nos dias 8 e 15 de novembro. Se prepare e acompanhe as nossas dicas toda terça-feira aqui na Voz do Brasil e também na radiogov.ebc.com.br. Um local de conhecimento no interior do Amazonas, onde é possível acessar obras dos primeiros cientistas que pesquisaram a região.
18: Biodiversidade, populações ribeirinhas e recursos naturais estão entre os temas das pesquisas.
3: A biblioteca que fica em Tefé é um convite para pesquisadores, estudantes e qualquer pessoa que queira saber mais sobre a Amazônia brasileira.
18: Ela é um centro de pesquisa de excelência vinculado ao Ministério da Ciência, Tecnologia e Inovação.
19: Preservar a Amazônia é garantir vidas no planeta, mas para preservar é preciso conhecer. E é justamente esse o objetivo da biblioteca Henri Waterbeats. Às margens do Lago Tefé, no Amazonas, a biblioteca conta com 28 mil obras científicas dedicadas à região. Mais do que reunir livros, a biblioteca é há mais de 3 décadas uma guardiã da memória científica da Amazônia. A bibliotecária Graciete do Socorro Rolim conta um pouco sobre a sua história.
20: Nós temos vários títulos de vários viajantes naturalistas que andou aqui pela região amazônica. Se você quiser fazer uma pesquisa histórica, dos primeiros estudos relacionados aqui na região, tanto na parte de biologia, botânica, zoologia, arqueologia, a parte da antropologia, esses livros eles são fontes riquíssimos dessas informações.
19: O acervo conta com publicações sobre a conservação da biodiversidade, uso sustentável dos recursos naturais, estudos sobre populações ribeirinhas e diversidade socioambiental. A biblioteca é uma fonte de consulta para pesquisadores, estudantes e profissionais de diversas áreas. Localizada em uma região cercada por áreas protegidas, ela é o único local com conteúdo científico em um raio de mais de 500 quilômetros, como explica Graciete do Socorro Rolim.
20: Além da importância dela científica, né, o lugar é muito bonito. Tem os janelões de vidro. Então, dá a vista direta para o Lago Tefé. A vista é muito linda.
19: Para saber mais sobre a biblioteca Henri Waterbeats, é só acessar a página mamirauá.org.br. Reportagem Cleide Lopes.
3: Os gabaritos preliminares do Exame Nacional de Avaliação da Formação Médica, o ENAMED, e da primeira etapa do Revalida já estão disponíveis para consulta.
18: O prazo para apresentar recursos termina nesta quinta-feira, dia 17 de setembro.
3: As versões definitivas do gabarito oficial da prova, objetiva e o resultado definitivo serão publicados no dia 4 de dezembro.
18: O ENAMED avalia a formação médica. Já o Revalida comprova diplomas médicos expedidos por universidades de fora do Brasil para exercício profissional no SUS.
3: Para mais informações, acesse gov.br/inep.
18: Conhecer o território indígena e seus caminhos pode fazer toda a diferença na hora de salvar uma vida.
3: Por isso, foi implementado um projeto piloto em Dourados, no Mato Grosso do Sul, o SAMU Indígena.
18: A equipe conta com profissionais indígenas e reduzem mais da metade o tempo de resposta em emergências em saúde nos territórios.
1: Com atendimento na língua nativa, o SAMU indígena funciona 24 horas por dia, 7 dias por semana, e atende cerca de 25 mil indígenas de 3 etnias que vivem na Reserva Dourados, em Mato Grosso do Sul. Desde agosto do ano passado, quando foi implementado o projeto piloto, o serviço já registrou mais de 2.400 ocorrências, uma média de 204 atendimentos por mês. A secretária de Saúde Indígena do Ministério da Saúde, Lucinha Tremembé, diz que o SAMU indígena dá mais celeridade aos atendimentos de urgência.
21: Com o SAMU, a gente consegue aí um fato muito importante, que é a redução do tempo de espera.
1: O número para acionar o serviço é o mesmo que funciona no restante do país, o 192. O que muda no caso do SAMU indígena é a equipe. Ao todo, são 14 profissionais da saúde. 7 deles são indígenas e falam fluentemente português e guarani. A equipe também conhece bem a região, o que dá mais celeridade ao atendimento. O Everton Nunes, da etnia Terena, é um dos enfermeiros que trabalham na viatura e fala da importância da rapidez na resposta ao chamado.
22: O que difere é que nós já conhecemos a aldeia, né? A gente sabe por onde conseguimos entrar, até porque em dia de chuva é mais difícil de entrar. Os condutores sabem, por aqui eu não posso passar, porque se eu passar por aqui, a minha VTR vai ficar. Essa questão de logística mesmo, da condução, do condutor levar a equipe até esse atendimento e até também do tempo-resposta. Tempo é vida.
1: As comunidades indígenas da Reserva de Dourados contam com o suporte de 2 unidades básicas de saúde indígena, 1 polo base e 1 distrito sanitário especial indígena. Mas nos casos de ocorrências mais graves, a equipe do SAMU leva o paciente para unidades de saúde e hospitais da região para atendimento especializado. Reportagem Graziele Bezerra.
3: Com as eleições chegando, é importante reforçar: o voto é livre e secreto.
18: Prática de assédio eleitoral no trabalho é crime.
3: Quem traz os detalhes é a repórter Larissa Graciano.
23: Nos últimos 4 anos, o Ministério Público do Trabalho recebeu quase 5 mil denúncias de assédio eleitoral. O voto é secreto, é um direito previsto na Constituição. Mas tem patrão, tem chefe que usa do cargo e do poder econômico para pressionar empregados a apoiar esse ou aquele candidato. E isso é crime. No começo, a prática do assédio eleitoral envolvia pressões diretas, como ameaça de demissão. Hoje, a maioria dos casos é mais velada, como mensagens do chefe com vídeo ou pesquisas eleitorais postadas em grupos da empresa ou enviadas diretamente ao trabalhador. Falas do patrão no ambiente de trabalho, sugerindo que a situação pode ficar difícil se determinado candidato vencer, é outro exemplo. E para configurar assédio, não precisa ser um ato repetido. É que essa pressão, esse constrangimento, ainda que feito uma única vez, tem potencial de gerar medo no trabalhador e direcionar seu voto, afirmou a advogada da União, Alessandra Lopes.
24: Sobretudo esse medo que a pessoa vai nutrir de ser penalizada, de ser removida, de ser transferida, né, de local, de ir para um local onde tem menos condições, de mudar a sua escala de trabalho, de perder o emprego também, né, no final das contas. A gente não quer que ninguém que esteja numa relação hierarquizada, que tenha poder econômico privilegiado, possa coagir outras pessoas e, portanto, desequilibrar o pleito.
23: Uma das provas mais comuns apresentadas pelo trabalhador são as conversas de WhatsApp. Por isso, a orientação para você que é dono de empresa ou coordenador de uma área e que tem poder hierárquico sobre seus trabalhadores é saber os limites do que pode e do que não pode, como alerta o procurador do trabalho, Igor Souza Gonçalves.
25: O empregador tem direito à sua liberdade de pensamento, à sua liberdade política, mas quando ele está dentro do ambiente empresarial, ainda que ele esteja num grupo de WhatsApp, numa conversa informal com aquele determinado trabalhador, ele deve se recordar que, em muitos casos, o que está ali não é o CPF dele, é o CNPJ dele. Então, às vezes, esse tipo de brincadeira, esse tipo de mensagem, ele pode ter uma conotação e um potencial de constranger aquele determinado trabalhador. A gente já teve diversas condenações aí a valores vultuosos, né, nas eleições de 2022, de 2024, a responsabilização de empregadores públicos e privados, condenações de dano moral coletivo que passaram e a casa dos milhões, né, porque é um dano que se entende que não é só a liberdade de pensamento do trabalhador, é um dano a toda a democracia.
23: Abrir as portas da fábrica, da loja ou da repartição pública para que um candidato converse com os funcionários é outro tipo bem comum de assédio eleitoral e deve ser denunciado. Para prevenir a prática também no serviço público, foram realizadas mais de 50 palestras em vários órgãos federais. Houve ainda a assinatura de uma parceria para dar agilidade no encaminhamento das denúncias que podem ser feitas, por exemplo, no site do MPT, o Ministério Público do Trabalho. De Brasília, Larissa Graciano.
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3: Fique agora com as notícias do Poder Judiciário do Congresso Nacional. Uma boa noite.
18: Boa noite, até amanhã.
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6: STF analisa petição referente ao relatório da PF no âmbito do caso Master.
7: STJ define que milhas e pontos de programas de fidelidade podem ser penhorados para pagar dívidas.
6: Mesários vão até o dia 3 de outubro para concluir o treinamento para as eleições 2026.
7: Boa noite, eu sou Leandro Bezerra.
6: E eu sou Walter Lima.
7: O plenário do Supremo Tribunal Federal realizou nesta terça-feira uma sessão extraordinária com o objetivo de analisar a petição 16662 referente ao relatório produzido pela Polícia Federal no âmbito do caso Master, relacionado ao ministro Alexandre de Moraes.
6: Na sessão de hoje, os ministros debateram questão de ordem apresentada pelo decano da Corte, ministro Gilmar Mendes.
7: Os ministros, neste primeiro momento, analisam se acompanham ou não o presidente do STF, ministro Edson Fachin, no sentido de julgar a petição 16662 separadamente da petição que faz questionamentos sobre a conduta do ministro André Mendonça nas investigações sobre o caso Master.
6: Depois houve o pedido de vista do ministro Flávio Dino para ter mais tempo para analisar o caso e o julgamento foi suspenso.
7: Milhas aéreas e pontos de programas de fidelidade podem ser penhorados para pagar dívidas.
6: O entendimento é do STJ, Fátima Uchoa.
8: A penhora é um ato processual que vincula bens do devedor ao pagamento de dívidas. Uma empresa credora pediu que operadoras de cartão de crédito e programas de fidelidade de companhias aéreas informassem a existência de pontos em nome de um devedor. O Tribunal de Justiça do Distrito Federal negou o pedido, mas no STJ, a relatora ministra Nancy Andrighi destacou que a lei não impede, em regra, a penhora de pontos de fidelidade com valor econômico, que são considerados bens digitais integrantes do patrimônio do devedor. E, no caso julgado, a empresa deverá indicar quais programas pretende consultar para que o tribunal de origem avalie a possibilidade de penhora.
7: Você já teve dificuldade para se desconectar do trabalho?
6: Para chamar a atenção para este problema, o TST e a Universidade de Brasília lançaram uma campanha sobre saúde mental. Larissa Batista.
9: A campanha tem um recado direto: sua saúde é a fronteira que o trabalho não pode ultrapassar. E ela mostra que o descanso também é cuidado. Os materiais serão divulgados durante o mês de setembro nas redes sociais da Justiça do Trabalho, em parceria com os 24 TRTs espalhados pelo Brasil. Não deixe de conferir. E se precisar de apoio emocional, ligue para o Centro de Valorização da Vida, pelo número 188. As ligações são gratuitas e o atendimento é feito 24 horas por dia.
7: Mesários têm até o dia 3 de outubro para concluir treinamento para eleições 2026.
6: Capacitação pode ser feita pelo aplicativo Mesário ou pelo ambiente virtual de aprendizagem do TSE. Fábio Ruas.
26: Além da capacitação à distância, o treinamento também pode ser presencial, de acordo com a orientação de cada cartório eleitoral. O curso virtual reúne informações sobre os procedimentos que deverão ser adotados por quem vai trabalhar nas sessões eleitorais, O conteúdo foi atualizado para as eleições 2026 e contempla o novo fluxo de votação, com orientações práticas para o dia da eleição. Quem concluir o treinamento e trabalhar nos dois turnos poderá acumular 6 dias de folga.
7: Justiça Federal condena líder de esquema financeiro a mais de 23 anos de prisão por lavagem de dinheiro.
6: Decisão atendeu a pedido do MPF e também responsabilizou outros dois envolvidos na fraude. Carla Zanetti.
0: Segundo investigações, o esquema fraudulento operava a partir da cooptação de vítimas para contratação de empréstimos consignados de alto valor em instituições financeiras. Em troca, os suspeitos prometiam quitar as parcelas dos financiamentos e repassar os lucros do investimento para as vítimas. Entre 2019 e 2022, foram movimentados cerca de R$ 156 milhões de reais. O réu líder do esquema foi condenado a 23 anos de reclusão por lavagem de dinheiro. Já os outros dois acusados já estão cumprindo as próprias penas.
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7: A você uma boa noite.
6: E até amanhã.
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10: Eu sou Humberto Pinheiro e estes são os destaques de hoje do Jornal do Senado, que começa agora. Senado deve analisar projeto que protege recursos do Fundo Constitucional do Distrito Federal. Campanha busca conscientizar a população sobre a doação de órgãos. Senado vende mais de 20 mil livros na Bienal de São Paulo. Boa noite. O Senado Federal deve analisar o projeto de lei complementar que busca proteger os recursos do Fundo Constitucional do Distrito Federal. A proposta altera o novo arcabouço fiscal para garantir o funcionamento dos serviços essenciais da capital do país. Repórter Douglas Castilho.
11: O texto tem como objetivo central retirar o Fundo Constitucional do Distrito Federal, o FCDF, das restrições fiscais que recentemente passaram a limitar o aumento dos seus recursos. O FCDF é utilizado para manter as polícias militar, civil e penal, o Corpo de Bombeiros, a saúde e a educação de Brasília, mas passou a ter seu orçamento obrigatoriamente limitado nos anos em que a União registrar contas no vermelho. O consultor de orçamento do Senado, Sérgio Machado, demonstrou cautela com as idas e vindas de exceções às regras fiscais, porque podem prejudicar a transparência orçamentária.
12: O problema da inclusão sucessiva de exceções às regras fiscais é que isso traz prejuízo à transparência, à simplicidade do nosso sistema orçamentário e, em alguma medida, à própria efetividade da medida original. Por outro lado, é claro que há mérito em muitas dessas exceções. Afinal, estamos mesmo tratando de uma obrigação prevista constitucionalmente.
11: A lei do arcabouço fiscal já havia excluído expressamente o FCDF dos limites de controle de gasto. Mas uma lei complementar aprovada em agosto estabeleceu uma regra geral que afetou os repasses ao fundo. O projeto agora apresentado altera esse quadro ao inserir uma exceção expressa para o FCDF, garantindo que seu reajuste volte a acompanhar integralmente a variação da receita corrente líquida. O projeto aguarda envio para as comissões do Senado.
10: Estamos em um mês marcado por campanhas de conscientização sobre diversos temas. Uma delas é o Setembro Verde, que alerta para a importância da doação de órgãos. A campanha busca informar a população e incentivar a doação, um gesto que pode salvar vidas. Repórter Lana Dias.
13: A decisão comunicada de se tornar um doador de órgãos pode orientar a família num momento de luto e, principalmente, salvar a vida de quem aguarda um transplante. É por isso que existe o Setembro Verde. COVID, com o objetivo de conscientizar a população sobre a importância da doação. A campanha é relacionada ao Dia Nacional da Doação de Órgãos, em 27 de setembro, e busca, sobretudo, incentivar as pessoas a expressarem a vontade ainda em vida às suas famílias, como explicou a médica nefrologista da Fundação ProRim, Amanda Meyer da Luz.
14: Durante todo esse mês, nós procuramos esclarecer dúvidas, combater mitos e principalmente estimular pessoas a ter essa conversa com a sua família sobre o seu desejo de serem doadores. Hoje nós sabemos que existem mais de 45 mil pessoas em uma lista de espera para um rim.
13: A doação pode acontecer em duas circunstâncias. A primeira é com doador vivo, quando estiver saudável e em condições para que o procedimento não prejudique sua saúde. A outra é com doador falecido, quando a morte encefálica é decretada. Amanda esclareceu que, nessa situação, a família é acolhida e consultada sobre a doação.
14: Após a confirmação, então, dessa morte encefálica, a família é acolhida e é consultada sobre a doação. Se houver, então, a autorização, são realizados, então, por último, exames para avaliar quais órgãos, né, podem ser aproveitados. Um deles, então, pode ser o rim. Então, a central de transplantes identifica o possível depois receptor, segundo os critérios clínicos, critérios de compatibilidade, tempo de espera e logística para a chegada do órgão na pessoa que será a receptora.
13: A doação e o transplante de órgãos e tecidos são incentivados por lei no Brasil, que prevê, na última semana de setembro, a realização de atividades de conscientização dos estudantes de todos os níveis de ensino. Quem deseja ser doador ou doadora de órgãos deve conversar com a família. Mais de 49.500 pessoas aguardam transplante de órgãos no Brasil, segundo a lista de espera do Ministério da Saúde.
10: Mais de 20 mil livros foram vendidos pela Livraria do Senado durante a Bienal do Livro de São Paulo, realizada neste mês. A Constituição Federal e títulos sobre a história do Brasil estiveram entre as obras mais procuradas. Outro destaque foi a coleção Em Miúdos, que leva a educação cidadã a crianças e jovens por meio de ilustrações e linguagem informal. A 28ª Bienal Internacional do Livro de São Paulo terminou no domingo, dia 13. O Senado levou ao público uma variedade de títulos e também apresentou iniciativas de educação legislativa, preservação da memória e participação popular. A reportagem é de Yasmin Rodrigues.
15: O Senado participou com cerca de 250 títulos publicados pela própria casa. O espaço também recebeu atividades sobre o arquivo e a biblioteca do Senado, a coleção Escritoras do Brasil, Sustentabilidade e o programa E-Cidadania, que aproxima a população do processo legislativo. A servidora do Senado, Paula Oda, explica que a proposta foi apresentar ao visitante diferentes formas de conhecer e se aproximar da casa.
16: O espaço de eventos, ele é muito interessante, porque a instituição tem a possibilidade de conversar com a sociedade aqui. E mais do que vir aqui só e vender livros, a gente está aqui para representar a instituição, a gente está aqui para demonstrar, né, tudo que a gente tem de melhor para o cidadão, que muitas vezes não conhece tudo isso.
15: Entre livros de história e legislação e documentos que preservam a memória do país, a presença na Bienal mostrou que aproximar o cidadão do legislativo também pode começar por algo tão simples quanto a abrir um livro.
10: Um projeto que autoriza porte de arma de fogo para mulheres sob medida protetiva da Lei Maria da Penha avança no Senado. Ao defender o projeto, o relator, senador Flávio Bolsonaro, do PL do Rio de Janeiro, alegou que o agressor se aproveita da vulnerabilidade física da mulher para colocá-la novamente em risco e defendeu a concessão do porte. A reportagem é de Bruno Lourenço.
17: O projeto de lei que está pronto para ser votado na Comissão de Segurança Pública altera o Estatuto do Desarmamento para garantir o direito ao porte de arma de fogo a mulheres sob o amparo de medidas protetivas da Lei Maria da Penha. O texto também reduz a idade mínima de 25 para 18 anos, tanto para a aquisição quanto para o porte de arma pelas vítimas. O relator, senador Flávio Bolsonaro, do PL do Rio de Janeiro, alegou que o agressor se aproveita da vulnerabilidade física da mulher para colocá-la novamente em risco e defendeu a concessão do porte.
19: A arma de fogo, caso assim deseje a mulher,
1: sob medida protetiva de urgência, servirá como instrumento equalizador contra a diferença de força física existente entre ela e o agressor. Ressaltamos que o porte de arma de fogo não será obrigatório, mas apenas facultativo, somente para as mulheres sob medidas protetivas de urgência e que cumpram os requisitos arrolados no presente projeto de lei e no corpo normativo do próprio Estatuto.
17: A CSP pode acrescentar alteração ao texto aprovado na Comissão de Direitos Humanos para deixar claro que, revogada a medida protetiva de urgência, cessará também a autorização excepcional para a arma de fogo, mas nada impedirá a mulher de buscar a posse da arma dentro das regras gerais do Estatuto.
19: Eleições 2026.
20: Nas eleições deste ano, presos em regime provisório poderão votar. No entanto, essa pode ser a última vez que brasileiros nessa condição participam das eleições. Isso porque a lei antifacção, que entrou em vigor em março de 2026, proíbe o alistamento eleitoral e o voto de pessoas presas, seja em regime definitivo ou provisório. Porém, o Tribunal Superior Eleitoral decidiu suspender esse trecho da legislação, permitindo que presos provisórios e adolescentes que cumprem medidas judiciais restritivas votem em outubro. O TSE argumentou que a lei antifacção viola o princípio da anualidade eleitoral, que impede mudanças na legislação a menos de um ano da eleição. O Supremo Tribunal Federal também pode julgar o tema para manter ou anular, em definitivo, o direito ao alistamento e ao voto do preso provisório. A Constituição já proíbe o voto de pessoas condenadas em decisão final. Nos últimos anos, a Justiça Eleitoral instalou cabines de votação em alguns estabelecimentos penais para garantir o direito dos presos. Em 2026, poderá votar o preso sem condenação definitiva que estiver com o título eleitoral em dia e tiver solicitado o voto. O prazo para o pedido terminou em maio. Com trabalhos técnicos de Eliseu Caires, o Jornal do Senado fica por aqui. Acompanhe agora as notícias da Câmara dos Deputados. Boa noite e até amanhã.
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22: O plenário pode votar punição para quem tentar fraudar interdição de idosos.
24: Avança projeto que cria política de reintegração de brasileiros deportados.
25: Gestantes poderão ter direito a condições especiais em concursos públicos.
27: Boa noite. Os deputados estão analisando a proposta que garante condições especiais para mulheres grávidas em concursos públicos. A repórter Fabielle Pires traz mais informações sobre a proposta.
28: Um projeto de lei em discussão na Câmara dos Deputados quer garantir que mulheres grávidas ou puérperas não sejam prejudicadas em concursos públicos por causa da gestação ou do parto. A autora da proposta, a deputada Denise Pessoa, do PT do Rio Grande do Sul, disse que apresentou o texto ao acompanhar notícias de gestantes prejudicadas em concursos. Em 2025, por exemplo, 3 grávidas passaram por dificuldades no concurso nacional unificado ao não conseguirem da banca organizadora autorização para assistir de forma remota ao curso de formação em caso de parto. Pelo texto em discussão na Câmara, candidatas impossibilitadas de participar de qualquer etapa de concurso público em razão da gestação, parto ou puerpério terão direito a participar remotamente da fase do certame quando houver compatibilidade com a situação de saúde, desde que essa forma de participação não frustre o caráter competitivo do concurso. A proposta também permite a realização da prova em segunda chamada, quando a candidata não puder comparecer no dia previsto em edital, com nova data a ser agendada pela banca organizadora. A impossibilidade deverá ser comprovada antes ou imediatamente após a realização da prova, mediante documento assinado por profissional médico. O direito será garantido em qualquer estágio da gestação para todas as etapas do concurso, independentemente de previsão expressa no edital. Segundo a autora do projeto, Denise Pessoa, a segunda chamada e a participação remota de gestantes em etapas de concurso público já vem sendo conquistadas na Justiça.
29: Essa proposta ela é importante porque ela combate e enfrenta uma desigualdade que atinge as mulheres. A gente sabe que essa é um caso que já apareceu, como eu disse, em vários concursos, especialmente no concurso nacional unificado, e que decisões judiciais já garantiram o direito às mulheres. E, portanto, a gente transforma em legislação algo que já vem sendo reconhecido em processos judiciais. É importante que as mulheres elas possam ocorrer em condições iguais e elas não precisem ser punidas por uma condição física que não deveria ser um fator de exclusão.
28: O projeto que garante a gestantes ou puérperas condições diferenciadas em concursos públicos foi aprovada pela Comissão de Administração e Serviço Público. O texto ainda vai passar pelas Comissões de Defesa dos Direitos da Mulher e de Constituição e Justiça. Da Rádio Câmara de Brasília, Fabielle Pires.
0: Economia.
3: Josenildo, do PDT do Amapá, defende a aprovação de projeto que cria regras para reduzir a burocracia.

0: cooperativas solidárias. O texto define essas entidades como sociedades sem fins lucrativos e voltadas à promoção social, geração de renda e superação das desigualdades.
1: Carlos Veras entende que o projeto oferece a essas cooperativas tratamento tributário diferenciado e prioridade em licitações públicas. Além disso, a proposta regulamenta a atuação das cooperativas em finanças solidárias e em plataformas digitais de trabalho.
0: João Carlos Bacelar, do PL da Bahia, pediu informações à Casa Civil sobre a regulamentação de incentivos fiscais para sistemas de armazenamento de energia por baterias. Ele quer saber como o governo pretende incluir essa tecnologia no regime especial de incentivos para o desenvolvimento da infraestrutura, o REIDI.
1: O deputado pede esclarecimento sobre o andamento da regulamentação e os estudos técnicos, fiscais e regulatórios relacionados ao tema. João Carlos Bacelar argumenta que a medida pode incentivar investimentos e fortalecer a infraestrutura do setor elétrico.
0: Projeto de Heloísa Helena, da Rede do Rio de Janeiro, proíbe as apostas esportivas online no Brasil. A parlamentar argumenta que a expansão das bets contribui para o endividamento das famílias e para o aumento do transtorno relacionado ao vício em jogos.
2: O que acontece hoje é que as pessoas não precisam nem se deslocar de casa, como se fazia antes, para jogar nos cassinos, nos bingos ou em qualquer lugar. As pessoas com um celular, elas podem ter toda a sua vida destruída. São muitos casos de ludopatia já diagnosticados, casos gravíssimos de famílias inteiras que perdem tudo que têm. Muitos jovens suicidam em função dessa jogatina que são as bets. Então, nós entendemos que é de fundamental importância que elas sejam proibidas.
1: Heloísa Helena critica a regulamentação do setor e alerta que a arrecadação tributária obtida com as apostas não compensa os impactos sociais causados pelo vício em jogos. Ela acrescenta que grande parte dos recursos movimentados por essas plataformas vai para o exterior.
3: Trabalho.
0: Delegado Éder Mauro, do PL do Pará, defende a criação de uma política de qualificação profissional e reinserção no mercado de trabalho para a paz de pessoas com deficiência após a morte de quem era cuidado. A proposta prioriza esse público em programas federais de capacitação e intermediação de emprego.
1: Delegado Éder Mauro afirma que os beneficiários também poderão receber acompanhamento psicossocial e participar de ações de empreendedorismo. Ele argumenta que a ideia é reduzir a vulnerabilidade de famílias que deixaram o mercado de trabalho para exercer o cuidado contínuo.
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3: Relações Exteriores.
0: A proposta que cria política para a reintegração de brasileiros deportados ou repatriados avançou na Câmara. A repórter Silvia Munhato tem mais detalhes.
5: A Comissão de Previdência, Assistência Social, Infância, Adolescência e Família da Câmara dos Deputados aprovou o projeto que cria a política Reintegra Brasil. O objetivo é apoiar a reinserção social e profissional de brasileiros que retornam ao país após repatriação ou deportação. Em 2025, 3.924 brasileiros foram deportados pelos Estados Unidos e outros 3.050 tiveram que sair da União Europeia. A deputada Rogéria Santos, do Republicanos da Bahia, relatora do texto, destacou que esses brasileiros chegam ao país com dificuldades econômicas, mas também com outros problemas.
6: Existe um outro pormenor também, que na sua maioria eles retornam ao Brasil, inclusive indocumentados, com seus documentos expirados, com dificuldades de acessar o poder público, inclusive em relação à saúde. E aí, a política ela vem trazendo exatamente esse bojo para acolher e reintegrar esses brasileiros.
5: Entre as medidas previstas,

0: Prevista está a criação de unidades de recepção nos pontos de entrada no país, com encaminhamento para abrigos temporários ou auxílio para transporte até o município de origem. Também deverá ser ofertado atendimento psicológico e assistência social, além da criação de espaços de convivência para mães e filhos e apoio para a localização de parentes no Brasil. O texto ainda concede atendimento prioritário no Cadastro Único para Programas Sociais e prioridade no acesso ao Bolsa Família e ao benefício de prestação continuada. Outras ações estão relacionadas à empregabilidade das pessoas e à proteção de bens adquiridos no exterior. A proposta que cria uma política de acolhimento de deportados e repatriados será analisada agora pelas Comissões de Finanças e Tributação e de Constituição e Justiça. Da Rádio Câmara de Brasília, Silvia Minhato.
1: Desenvolvimento Regional.
2: Sérgio Brito, do PSD da Bahia, solicita a realização de uma audiência pública para discutir o projeto que transfere às assembleias legislativas a competência para criar municípios. A ideia é impulsionar o desenvolvimento regional de distritos com potencial econômico.
3: A criação de novos municípios tem relação direta com o desenvolvimento regional. Tem distritos e comunidades que comprovadamente têm capacidade de crescer, se desenvolver, gerando renda e progresso para centenas de regiões pelo Brasil. O projeto estabelece critérios claros e responsáveis, assegurando que novas unidades administrativas tenham viabilidade econômica, social e estrutural, garantindo a sustentabilidade e melhor prestação de serviços à população.
4: Sérgio Brito cita como exemplos os distritos baianos de Roda Velha e Rosário para defender a proposta. Segundo o deputado, o projeto estabelece critérios técnicos para a criação dos municípios e pode facilitar o acesso da população a serviços públicos, além de estimular o desenvolvimento regional.
2: Da Vitória, do PP do Espírito Santo, defende a aprovação de projeto que permite transformar a ocupação regular de terrenos de marinha em direito de uso registrado em cartório. Pela proposta de sua autoria, a União permanece como proprietária enquanto o morador passa a ter o domínio útil do imóvel.
4: Da Vitória explica que a medida alcança ocupantes inscritos na Secretaria do Patrimônio da União com posse pacífica há pelo menos 5 anos. O texto mantém a cobrança anual pelo domínio útil do terreno, além da taxa devida quando esse direito for transferido a outra pessoa.
2: Está pronto para a pauta da Comissão da Amazônia o relatório de Dilvanda Faro, do PT do Pará, ao projeto que amplia garantias em desapropriações por utilidade pública. O texto determina processo prévio e proteção reforçada a comunidades tradicionais e famílias de baixa renda.
4: De acordo com Dilvanda Faro, o projeto supera a lógica patrimonial ao incorporar dimensões sociais, culturais e territoriais, garantindo a manifestação prévia dos atingidos e reconhecendo o valor subjetivo da terra.
2: É de Elmar Nascimento, do União da Bahia, projeto para levar perícias médicas do INSS a localidades de difícil acesso. Entre os critérios previstos estão distância superior a 100 quilômetros da agência mais próxima, problemas de deslocamento da população e demanda reprimida pelo atendimento.
4: A proposta de Elmar Nascimento determina que o atendimento ocorra pelo menos uma vez por mês nessas localidades. Ele explica que, ao cumprir a medida, o INSS poderá utilizar unidades móveis, realizar mutirões, recorrer à telemedicina ou deslocar peritos para os municípios.
1: Meio Ambiente.
2: Gleisi Hoffmann, do PT do Paraná, quer proibir a exportação de animais destinados ao abate ou à engorda para abate no exterior. A medida vale para bovinos, búfalos, ovinos, caprinos, suínos e equídeos e prevê multas de até R$ 20 mil por animal, além de outras sanções para quem descumprir a regra.
4: Gleisi Hoffmann ressalta que a proposta não impede a exportação de animais para reprodução, pesquisa e conservação. Segundo a deputada, a iniciativa amplia a proteção e o bem-estar animal e, ao mesmo tempo, estimula o processamento da carne no Brasil, gerando mais valor e emprego no país.
2: Baleia Rossi, do MDB de São Paulo, defende o projeto que autoriza o sepultamento de animais de estimação em jazigos pertencentes à família do tutor, em cemitérios públicos e privados. Ele argumenta que a proposta reconhece o vínculo afetivo entre os tutores e seus animais.
4: De acordo com Baleia Rossi, o projeto estabelece critérios para o sepultamento dos animais, como a comprovação de que a morte não foi causada por doença infecto-contagiosa. Ele afirma que a medida também exige autorização prévia da administração do cemitério.
2: Mário Frias, do PL de São Paulo, é um dos autores da proposta que endurece as regras de proteção aos animais. A ideia é aumentar as penas para crimes de maus tratos, tornar esses crimes hediondos e impunitíveis e determinar a perda da guarda dos animais pelos condenados.
4: O texto, que tem apoio de Mário Frias, também prevê educação sobre proteção animal nas escolas, atendimento veterinário público com castração gratuita e a criação de um cadastro nacional de pessoas condenadas por crimes contra animais.
1: Justiça.
2: Está pronto para ir a plenário o projeto que prevê punições para quem interditar idoso de forma abusiva. A repórter Paula Bittar explica a proposta.
5: A Comissão de Constituição e Justiça da Câmara aprovou um projeto que cria sanções civis e penais para quem tentar interditar idosos de forma abusiva ou fraudulenta. O objetivo é impedir que familiares ou pessoas de confiança utilizem processos judiciais de interdição para assumir o controle de bens e rendimentos de idosos que ainda possuem plena capacidade. O relator, deputado Felipe Carreiras, do PSB de Pernambuco, considerou que é necessário garantir o caráter de medida excepcional para a curatela, com o objetivo apenas de assegurar apoio aos que não consigam praticar atos da vida civil de forma autônoma. Para ele, utilizar a medida com finalidade patrimonial e sucessória representa evidente desvio de finalidade e vulnera direitos fundamentais à liberdade, à autonomia privada, ao patrimônio e à dignidade da pessoa humana. O texto aprovado define a tentativa de curatela por má-fé como motivo para excluir o herdeiro da sucessão, resultando na perda do direito à herança. Além da sanção civil, o projeto altera o Estatuto da Pessoa Idosa para aumentar a punição nos casos de apropriação ou desvio de bens. A pena para esse crime, que é de reclusão de 1 a 4 anos e multa, será aumentada de 1/3 até a metade se ele for praticado mediante a instauração de processo de curatela abusiva ou fundada em motivos falsos. A proposta também atualiza termos legais e permite que o juiz reconheça a intenção de enganar de forma mais ágil durante o processo, evitando que a lentidão da justiça beneficie herdeiros de má-fé. A proposta, que cria sanções civis e penais para quem tentar interditar idosos de forma abusiva ou fraudulenta, ainda será analisada pelo plenário. Da Rádio Câmara de Brasília, Paula Bittar.
1: Segurança Pública.
4: Projeto de defensor Stélio Denner, do União de Roraima, inclui na Lei Maria da Penha o monitoramento eletrônico do agressor como medida protetiva de urgência em situações de alto risco à mulher. Segundo o deputado, a iniciativa visa conter a escalada do feminicídio no Brasil.
2: Pelo texto de defensor Stélio Denner, o juiz deverá observar novos critérios para conceder a medida protetiva, como casos de ameaça grave, histórico de agressões e perseguição. O texto também prevê a integração da tornozeleira eletrônica com mecanismos de alerta direto à vítima.
1: Direitos Humanos.
4: Amanda Gentil, do PP do Maranhão, recomenda a aprovação de proposta de emenda à Constituição que inclui a primeira infância como etapa prioritária na proteção dos direitos e garantias das crianças. Relatora da matéria, ela propõe reforçar a obrigação do poder público no desenvolvimento integral até os 6 anos de idade.
2: O substitutivo de Amanda Gentil determina que União, Estados, Distrito Federal e atuem de forma integrada em políticas para a primeira infância. O texto também exige a divulgação dos recursos destinados a essas ações e inclui creches e visitas domiciliares entre as medidas previstas.
1: Educação.
4: Jorge Sola, do PT da Bahia, defende a ampliação das escolas públicas em tempo integral, especialmente no ensino médio. Para o deputado, a política é também uma medida de enfrentamento ao crime organizado, já que é nessa faixa etária que adolescentes são mais vulneráveis ao aliciamento.
6: Oferecer escola de tempo integral, ou seja, segunda a sexta, de manhã e de tarde, o dia todo, com alimentação durante todo o dia, com formação profissional, com qualificação em várias áreas, cultura, esporte, línguas, e você, com isso, permite, né, que esse adolescente tenha uma melhor formação e perspectivas futuras, sendo afastado do risco da cooptação pelo crime organizado.
2: Jorge Sola acrescenta que a Bahia já conta com mais de 70 escolas de ensino médio reformadas ou construídas, com laboratórios, auditórios e espaços esportivos, e que outras 252 serão entregues. Ele aponta que a parceria com o Programa Federal Pé de Meia ajudou a reduzir a evasão escolar.
4: Termina agora o jornal Câmara dos Deputados, produzido pela Rádio Câmara, com trabalhos técnicos de Wellington Teles e apresentação de Luciana Vieira e Val Monteiro. Boa noite.
2: A Voz do Brasil volta amanhã. Uma boa noite para você.
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0: 10 e 14.
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0: A magia e a sensibilidade envolvem você. A imaginação cria asas e através da música recordamos grandes emoções. Começa agora.
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0: Uma viagem através do tempo. Voltar ao passado é reviver bons momentos. E através da música recordamos grandes emoções. Eu sou Jonatas Gonçalves e comando a partir de agora 2 horas das melhores músicas no The Music of Time, a sua viagem no tempo. Tá começando!

0: neste primeiro bloco do The Music of Time, Guns N' Roses, Don't Cry, Andrea Tree, More, More, More, Handbus, Sound Like a Melody, Bonnie Mear, My Becker, It Get Bang, Double to Buzz. Obrigado pelo carinho, pela sintonia. A gente curte no segundo bloco, daqui a pouco, com The Stylistics.
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fechando a sequência do terceiro bloco do The Music of Time, Noel, Silent Morning, Michael Jackson, Beat, John Lennon, Mother, Bee Gees, Alone, e de Mother Talking, Just Went To. Intervalo na sequência tem Ops, Live is a Life. A gente volta já.

Novidades no terceiro bloco do The Music of Time. Roy Orbison, Our Pretty Woman, Manhattan's Kissing and Goodbye, Survivor com Eye of the Tiger e Diop's Live Your Life. Obrigado pelo carinho, pela sintonia. A nossa viagem ao túnel do tempo volta na sequência com Elton John, Sacrifice.

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0: quinto bloco penúltimo da sua viagem ao túnel do tempo, Michael Jackson, Billie Jean, Ricky Astley, Never Gonna Girl It Up, New Edition e The Zed, Eros Ramazzotti, Cosa Della Vita e de Elton John, Sacrifice. A gente volta na sequência com Modern Talk, You Are Not Alone. A gente se volta já, segura aí.
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E no último bloco do The Music of Time, Michael Jackson, Will You Be There, Elvis Presley, Suspicious Minds, Eric Clapton, Wonderful Tonight, e de Modern Talking, You Are Not Alone. Obrigado pelo carinho, pela sintonia. Uma ótima terça-feira pra você. A gente se encontra amanhã, quarta-feira, meio da semana, com mais uma edição da sua viagem ao túnel do tempo. Um beijo grande e até lá.

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0: 3h50.
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Quarta-feira, turma! E aí, tá tudo bem com você? Tá tudo certo? Olha, eu sou o Fontenelle, tô chegando quarta-feira, 16 de setembro do ano 2026, Dia Nacional do Caminhoneiro, Dia Internacional para a Prevenção da Camada de Ozônio. Hoje também é Dia Internacional da Identidade Civil, é isso? Isso mesmo! E hoje também é o seu dia! Parabéns pra você, tá? Saúde, paz, tudo de bom. Bora juntos no rádio, na internet, acordando o Brasil, despertando você. Alô, amigos do trecho, caminhoneiros, aquele abraço, estica o corpo, tá na hora. Bora nessa, bora acordando, bora tirar o povo da cama. Bora, desamassa essa cara, tá na hora. Acorda aí, gente, tamo juntos, quartamos meiuca de semana no rádio, na internet, trazendo o fino da boa música. Música sertaneja durante 2 horas. O fim da empreitada. Zé Moreno e Morenito.

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2: Boa quarta-feira pra você. Meiuca de semana, né, gente? Obrigado pela audiência.

0: João Mulato e João Carvalho, vira volta.
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2: Alô?
1: Alô, bom dia.
0: Bom dia, com muita alegria. Bora zapear pelo Brasil, quarta-feira, gente. Já tomou seu cafezinho? Já levantou? Então bora prosear. Alô, bom dia.
3: Bom dia, Fontinelli.
0: Bom dia.
3: Dirceu da farmácia de Araraquara.
0: Dirceu da farmácia Araraquara, ligado com nós aqui no Alô, bom dia.
4: Bom dia, Fontinelli.
0: Bom dia.
4: Gostaria de ouvir uma música. Dona Felicidade.
0: Olha
4: com Lucas e Luan.
0: Oferecer
4: para todos que estão ouvindo.
0: Legal.
4: Todos que moram no chácara, fazenda, cidade.
0: Muito bom.
4: Para toda a região.
0: Obrigado.
4: Muito obrigado.
0: Valeu, Deus abençoe, tá? Ah, tem mais gente aqui, deixa eu ver. Alô, bom dia.
5: Bom dia, Fontinelli.
0: Bom
5: aqui
0: dia.
5: É Trindade. Gostaria de ouvir a música do Bento.
0: Pedro Bento, Zé da Estrada.
5: Pedro Bento, Zé da Estrada, sete palavras.
0: Legal.
5: Obrigado, uma boa semana pra você.
0: Amém, minha amigona, Deus te abençoe, tá? Tudo de bom, Lucas e Luan, Dona Felicidade no Alô, bom dia. Na quarta-feira, gostosona do rádio.
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1: É moda gostosa. Bom dia, gente. Bora acordar, meu bem. Quartou, tá? Coloca um sorrisão neste rosto. Bom dia.
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1: Moda caprichada, Pedro Bento e Zé da Estrada, sete palavras no Alô Bom Dia, o caprichadão número um do seu rádio da quarta-feira especial que vai começando super bem, né? Dejanir tá em Presidente Prudente, tá com nós, Eliana tá em Araras, né, Eliana? Aquele abração pra você, brigadão mesmo pelo carinho da sua audiência, tá? Deixa eu mandar um alusão especial aqui, sabe pra quem? Pro meu amigo o José Ridico, lá de São José dos Campos, acompanhando a gente aqui também no rádio, na internet. Muito obrigado, tá? Tudo de bom pra você. Meu amigo Nelson Mazeto está em Nova Prata, Rio Grande do Sul. A Sônia Diniz está com a gente em Castro, né, Sônia? Abração pra você. Dorival Ribeiro está com nós em São José do Rio Pardo também, acompanhando Fontenelle. A Rosa Maria Leite está em Paraibuna, não é, Rosa? Abração pra você. Quarta-feira abençoada pra todo mundo. Meu amigo o Venício está com nós também, né, Venício? Em Itaciba, no Espírito Santo, Eduardo em Caraguatatuba. Ô, Edu, tá bom por aí, meninão? Aquele abração, meu amigo Edilson Silva em Araraquara, tá por cá com nós. Boa quarta! Alô.

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0: Estamos no ar em todo lugar, uma quarta-feira abençoada, rica de muita paz, de muita saúde para todo mundo. Bom dia!
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3: Bom dia, moçada! Hoje, no Centro do Agro, vamos falar da manutenção preventiva. Trator parado na hora do plantio é prejuízo na certa. O segredo para a máquina não te deixar na mão é a troca rigorosa de filtros e óleo. No campo, tem muita poeira e o filtro de ar sujo faz o motor beber mais combustível e perder força. Tire 5 minutinhos todo dia para checar o nível de óleo e engraxar os pinos. Cuidar do trator hoje é garantia que ele esteja pronto para o trabalho pesado amanhã, sem sustos no orçamento. Esse foi o Centro do Agro, um bom dia para vocês.
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0: É caprichadona, é do alô, bom dia. No dia em que eu saí de casa, Zezé de Camargo e Luciano, de 1995.

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1: Em música boa, em música sertaneja, em música caprichada. Agora tem a Carol Viola e o Rafael aqui no Alô Bom Dia, o caprichadão número 1 do seu rádio. Coração de Madeira. Boa quarta!

0: ninguém.
1: Aí é moda caprichada, hein? E tem uma coisa interessante, que esse menino aí, o Rafael, agora é o novo Belmonte, né? Da dupla Belmonte Amaraí, rapaz. Que legal, hein?
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2: Alô? 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
4: Bora lá pro Zap Zap, tem gente pra falar com a gente. Bom dia.
5: Bom dia, Sérgio Pontinelli.
4: Bom dia.
5: Tudo bem?
4: Tudo bem.
5: Sérgio, gostaria de ouvir a música A Noite do Nosso Amor.
4: Oh, moda.
5: Com Roberto Meirinho. Eu fiz com meu esposo José Salvador.
4: José Salvador.
5: Com uma ótima quarta-feira.
4: Amém. Boa quarta-feira. Feira pra você também, vou tocar essa caprichada.
6: Bom dia, Fontinelli, bom dia.
4: Bom dia, alegria.
6: Bom dia.
4: Tudo jóia.
6: Gostaria que você tocasse uma música pra mim.
4: Qual?
6: É bem raiz, tá?
4: Sertaneja.
6: Bom dia.
4: Vou escolher pra ser uma bonitona aqui, caprichadona, bem raizona, do jeito que a gente gosta, né? Alô?
7: Bom dia, Sérgio.
4: Bom dia.
7: Fontinelli, tudo bem?
4: Tudo.
7: Tu também tá tudo bem?
4: Tudo bem, tá tudo sem.
7: Estou aqui no sítio Santo Antônio do Paraíso.
4: Legal demais.
7: O Sérgio, você pode tocar uma música aí pra mim?
4: Ah.
7: Trio da Vitória.
4: Trio da Vitória.
7: É, depois que a Rosa Mudou.
4: Oh, essa é bonita, hein?
7: Quero oferecer para minha esposa Dona Joana.
4: Dona Joana.
7: Para vocês aí.
4: Obrigado.
7: E pra todos que gostar da música.
4: Valeu, meu irmãozão. Uma caprichadona aqui pra você, ó. Roberto e Meirinho, A Noite do Nosso Amor.
2: Alô.

Chadão, trio da Vitória, depois que a rosa mudou. É de 1967 essa moda, né, gente? É tão bonitona, é tão caprichada, né? 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

0: muita música, alegria para você começar o dia super feliz da vida, super bem, né? Aqui com nós na quarta-feira gostosa, meiuca de semana, o dia tá só começando.
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3: Bom dia, amigos e amigas do Alô Bom Dia e do amigo Sérgio Fontenelle. Aqui quem fala com você é Dinei Sertanejo. Uma ótima quarta-feira para vocês, que Deus abençoe o coração e o dia de todos nós. A moda Saudade Minha Terra, composta por Belmonte e Goiá, é um dos maiores clássicos da nossa música sertaneja. Ninguém discute isso, não é mesmo? Pergunta: verdade ou mentira? A música Saudade de Minha Terra antes se chamava Saudade da Roça. Antes de responder, deixo para vocês aqui Saudade de Minha Terra com Belmonte e Maraí para você pensar, e no final eu trago para você a resposta se é verdade ou mentira.

Então, meu amigo, minha amiga, se você respondeu verdade, você acertou. A mudança dessa música teve influência direta do Nenete, pois ao saber do título, ele recorreu à justiça por já possuir uma composição com nome parecido, que chamava Amanhecer na Roça. Ele venceu a disputa, a gravadora então notificou o Goiá de que a música não poderia sair no disco da dupla Belmonte Maraí com aquele nome. A solução do Goiá foi simples e decisiva: alterar o título para Saudade de Minha Terra. Pode até soar injusto, mas é inegável que essa mudança acabou fortalecendo ainda mais a identidade e a grandeza dessa música. A música do Nenete não ficou muito conhecida e a música do Belmonte e Goiá é o hino, é um clássico da música sertaneja. Então é isso, meus amigos e minhas amigas, uma ótima quarta-feira para você. Espero que tenha gostado da nossa enquete de hoje. Até amanhã, quinta-feira, uma ótima quarta-feira. Deus abençoe.

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0: Paula Fernandes. Fogo e Água, aqui no Alô, bom dia.
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2: Alô?
3: Alô?
1: Alô? Alô, bom dia.
0: Bora lá pro WhatsApp, bora zapeando pelo Brasil, atendendo você que vai despertando. Alô, bom dia.
4: Fala pra mim aí.
0: Opa.
4: Sérgio Reis, menino da porteira, e ofereço pra todos os ouvintes.
0: Boa demais.
4: Zé de Freitas de Poços de Caldas.
0: Ô, seu Zé, aquele abraço pessoal de Poços de Caldas, tá por cá com nós. Alô, bom dia.
5: Bom dia, Fortinelli.
0: Oi, irmão.
5: Aqui é o Emerson Birro de Santarém do Pará.
0: Ô, meu irmãozão, que legal.
5: Coloque aí pra gente, enquanto o sol brilhar de Mato Grosso e Matias.
0: Aí é moda caprichada, hein? A gente vai caprichar pra você aqui no Som Gostoso e amigo do rádio.
6: Bom dia, Fortinelli.
0: Bom dia.
6: Sou Eliudo Martins, afogado em Azeiro, Pernambuco. Estou escutando seu programa. Um bom dia.
0: Ô, Eliudo Martins, aquele abraço, viu? Olha, agora tem Mato Grosso e Matias. Enquanto o sol brilhar,

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2: Bom dia, Edmilson e também a Tainara em Bom Despacho, acompanhando o Alô, Bom Dia, a Marta e também o Eliseu, pessoal de Araguari, aquele abraço em Campo Verde, no Mato Grosso, a Simone e também a Dona Helena. Aquele abraço especial, boa quarta, Brasil.
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0: Estamos juntos em mais uma hora super gostosa do Alô Bom Dia, nesta quarta-feira especial. Vem comigo, aumenta o volume do seu rádio, porque aqui a moda é sertaneja. Eu sou o Fontenelle.
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3: Deus abençoe você e toda a sua família. Uma excelente quarta-feira para você que sintoniza o Sérgio Fontenelle no Alô Bom Dia. Olha, se você pode, eu já quero convidar você a pegar a sua Bíblia, porque hoje nós vamos meditar a palavra de Deus. 1 Coríntios capítulo 4, versículo de 6 a 15. Irmãos, apliquei essa doutrina minha a Apolo por causa de vós, para que o nosso exemplo vos ensine a não vos inchar de orgulho, tomando o partido de um contra o outro, e a não ir além daquilo que está escrito. Com efeito, quem é que te faz melhor que os outros? O que tens que não tenhas recebido? Mas se recebeste tudo que tens, por que então te glorias como se não o tivesse recebido? Vós já estáis saciados, já vos enriquecestes sem nós, já começastes a reinar. Oxalá estivesseis mesmo reinando, para nós também reinarmos convosco. Na verdade, parece-me que Deus nos apresentou a nós apóstolos em último lugar como pessoas condenadas à morte. Tornamo-nos um espetáculo para o mundo, para os anjos e os homens. Nós somos os tolos por causa de Cristo, vós, porém, os sábios nas coisas de Cristo. Nós somos os fracos, vós os fortes, vós sois tratados com toda estima e atenção, e nós com todo desprezo. Até a presente hora, preste atenção, olha os sofrimentos de Paulo. São João Crisóstomo diz assim, Paulo diz que o ponto principal não é que ele e seus companheiros apóstolos estejam sofrendo. Aqui não é Paulo dizendo, estamos sofrendo, tenham dó de nós, não. Pois o sofrimento é comum a todos. O que é singular neles é que sofrem sem desespero ou ira. Gente, aqui que está o impressionante. Tudo que foi narrado aqui, nudez, perigo, fome, injúria, só que eles estão falando, somos injuriados, mas abençoamos. Somos perseguidos e suportamos. Isso que é bonito. O sofrimento deles é parecido com o nosso. Também somos injuriados, também somos perseguidos, mas a diferença aqui está porque eles suportam. O que é singular neles, São João Crisóstomo, o que é singular neles é que sofrem sem desespero ou ira, pelo contrário, estão cheios de alegria e provam isso retribuindo bem pelo mal que recebem. Isso é impressionante. O sofrimento deles é comum a todos, mas o jeito que eles enfrentam o sofrimento nos ensina muito. Preciso aprender a sofrer sem desespero e sem ira. Pai, Filho, Espírito Santo. Amém.
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3: Eu quero clamar agora por você, quero clamar pela sua família. Vem, Espírito Santo, enche todos os que estão acompanhando este programa agora. Libera, Senhor, para esta pessoa o que ela mais precisa, para o corpo e para a alma. Libera, Senhor, curas e libertações em nome de Jesus para esta pessoa que escuta e para toda a sua família. Eu clamo a tua poderosa bênção. Visita agora com bênção de proteção. A bênção que só o Senhor pode dar. Abençoe-vos o Deus Todo-Poderoso, Pai e Filho e Espírito Santo. Amém.
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3: E eu quero lembrar você, se você quiser ouvir mais pregações, mais meditação da palavra, basta você me acompanhar no meu canal do YouTube, Frei Gilson / Som do Monte, no meu Instagram, no meu Facebook, no meu TikTok, e lá você vai encontrar muito mais palavra de Deus para você.
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3: Bom dia com muita alegria, tudo de bom, viu? Você que vai acordando, vai despertando nesta quarta-feira ao som do Alô, bom dia. O Paulo Figueiredo está em Santarém, tá com nós. Maria de Fátima, no Alto do Araguaia, Mato Grosso. Aquele abraço. Silvana Lima em Descalvado, São Paulo.

0: Peão Carreiro e pra esse. Porão da Vida é o nome da bruta. Bom dia.
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0: Bora lá pro WhatsApp, bora saber quem está do outro lado, quem fala.
3: Bom dia, Portinelli.
0: Dia.
3: Seja bem-vinda na minha casa.
0: Obrigada, amiga.
3: Porque você, eu tô direto escutando você.
0: Que legal.
3: Eu quero que você toque pra mim aquela música, se você puder, A Sementinha.
0: Ah, bonita.
3: E ó, manda um abraço pra mim aqui no Paraná. Eu sou Sônia Diniz e eu sempre tô ligada a vocês.
0: Que legal.
3: Tá bom? Um grande abraço, Portinelli.
0: Abraço, um beijão pra você, minha amiga. Tudo de bom, boa quarta, alô?
4: Oi, Fontinelli, bom dia.
0: Bom dia.
4: Que é a Rose Paraíba.
0: Ô, Rosinha.
4: Tudo bem aí?
0: Tudo bom, meu bem.
4: É, toca uma música pra mim.
0: Qual que você quer?
4: É, A Lua e a Testemunha.
0: A Lua e a Testemunha é bonita.
4: Pedro Bento Zé da Estrada, que é a Rose Paraíba.
0: Valeu, Rosa.
4: Eu fiz pra todos os seus ouvintes.
0: Muito
4: seus
0: obrigado.
4: Ouvintes ótimos, que pede cada música joia aí.
0: Só moda boa, moda caprichada, né, meu bem? Tem mais gente por cá. Alô, bom dia, alegria.
5: Bom dia, Fontinelli, sou de Barra, sou a Elizabeth de Barra Bonita, adoro muito o seu programa.
0: Ô, Elizabeth.
5: E eu tenho muito respeito por essas musicão que você toca.
0: Raizão.
5: Então, toca uma música bem bonita pra mim.
0: Caprichadona.
5: Eu gosto muito, muito, muito é do Teixeirinha.
0: Legal.
5: Tá, uma música pra mim do Teixeirinha, tá bom?
0: Agora.
5: Tá joia.
0: Tá joia, um abraço forte pra dar sorte o colono Teixeirinha.
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0: Clube do Caipirão.

João Boiadeiro, Moreno e Moreninho aqui no Alô Bom Dia, o caprichadão número um do seu rádio, que traz pra você a boa moda sertaneja, as caprichadonas, viu? 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

0: Quarta-feira é tudo de bom, você desperta feliz ao som gostoso da boa música sertaneja, a gente vai proseando por cá, vai batendo aquele papo gostoso e você vai acordando.
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3: Além de reduzir as emissões de poluentes em todo o planeta, outro grande desafio da nossa geração é reciclar os materiais ao máximo. No setor automotivo, o trabalho será imenso, mas também pode criar muitas oportunidades, desde novas empresas até um aumento dos fretes. Para dar uma ideia, segundo a consultoria brasileira Vertal, cerca de 14% dos resíduos sólidos do país têm alguma ligação com os veículos. Sabe o que é pior? Só 4% do nosso lixo é reciclado. Todo o resto, quase 80 milhões de toneladas por ano, é enterrado ou jogado por aí. Além de ser um grande crime contra a natureza, acabam descartando metais, plásticos, vidros, papéis e até materiais nobres, como o lítio. Para tentar reverter essa situação, o governo aposta em duas frentes: na lei de incentivo à reciclagem e na logística reversa obrigatória. Se essas ações derem certo, o transporte de materiais para reciclagem poderá ser uma nova fonte de renda muito interessante para o TRC. Outro potencial dos resíduos, ainda pouco explorado no Brasil, é a sua transformação em biogás, biodiesel, eletricidade ou hidrogênio. Ao mesmo tempo em que a conta do posto não para de subir, o nosso país quase não produz combustíveis a partir do lixo ou do esgoto. Quer saber mais sobre o mundo dos pesados? Visite minutodocaminhão.com.br. 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
0: Agora tem as Irmãs Galvão. O que tem a Rosa, hein? Bom dia pra você, boa quarta-feira. Bora acordar, gente!
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0: peça a sua música, mande o seu recado 0800-558-0057.
1: Bom dia pra você, boa quarta-feira.
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0: você.
1: Mato Grosso e Matias, de igual para igual. Bom dia, Brasil.
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3: Alô?
2: Alô? Alô? Alô, bom dia.
1: Bom dia com muita alegria. Bora zapear pelo Brasil. Vamos lá, vamos pro WhatsApp. Alô, bom dia.
4: Dia, Fontenelle, aqui que fala Marquinhos de Matipô, Minas Gerais, sempre ligadinho na melhor.
1: Ô, meu irmão.
4: Manda pra nós aí o Mato Grosso Matias.
1: Toquei agora, de igual pra igual. Alô, bom dia.
5: Ô, meu amigo, bom dia, meu amigo, seu Sérgio Fontenelle, aqui é o Jorge Chocolate de Paraíba do
1: Ô,
5: Sul.
1: Ô, Jorgão.
5: Seu Sérgio Fontenelle, gostaria de ouvir com o Daniel do outro lado do rádio.
1: Rapaz, essa é bonitona demais, hein? Faz tempo que eu não toco essa, alô.
6: Bom dia, bom dia.
1: Bom dia.
6: Mande um alô pra nós aqui no Alenquer. Opa. Fazenda Zebra Una.
1: Ô, Fazenda Zebra Una, aquele abração pra todo mundo. Olha, o Daniel chega do outro lado do rádio. Tá você acordando nesta quarta, acompanhando o Fontenelle. É o nosso alô, bom dia.
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2: É moda boa, é moda caprichada. Ah, o Fontenelle toca. Manda pra cá o seu pedido, 0800 558 0057.

0: oxigênio. Toalha branca no alô, bom dia, o caprichadão número um do Brasil. Você vai acordando, vai despertando feliz. Ah, Fontenelle, que feliz que nada. 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
0: 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Bom dia!

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0: Quarta-feira vai ser vitoriosa, vai ser diferente de todas que você já viveu. A nossa quarta-feira tá sendo diferente. Vamos acreditar assim? Vamos lá.
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0: O programa sertanejo número 1 do Brasil. Boa quarta-feira, turma.
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3: Bom dia, Sérgio Fontenelle e amigos do Alô Bom Dia. Eu sou o Galones e é muito bom ter a sua companhia. Mas antes, me acompanha lá no Instagram, @cesargalones.tv. Me segue lá, vai ser um prazer ter você comigo. Hoje vamos falar de um momento importante na carreira dessa dupla. Carlos César também era um grande compositor. Antes e durante a carreira ao lado de Cristiano, ele participou de festivais e escreveu músicas que chamaram a atenção de grandes nomes da música brasileira. Uma das parcerias importantes da carreira de Carlos César foi com José Fortuna, outro grande nome da música sertaneja. Juntos, eles escreveram muitas canções. No começo dos anos 80, Carlos César e Cristiano gravaram o primeiro disco da dupla. Foi aí que o público passou a conhecer ainda mais o trabalho dos dois. Entre as músicas daquele período estava O Vai e Vem do Carreiro, uma composição de Carlos César e José Fortuna. A canção se tornou uma das músicas marcantes da carreira da dupla. Pouco a pouco, Carlos César e Cristiano foram conquistando seu espaço e escrevendo uma história bonita na música sertaneja. Amanhã estamos de volta com mais um capítulo da história de Carlos César e Cristiano. Um forte abraço para você, Sérgio Fontenelle, e para todos os ouvintes do Alô Bom Dia. Até amanhã.

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2: Bom dia, alegria! Bora despertando nesta quarta-feira gostosa, já se aproximando do finalzinho do nosso programa, mas nós estamos aqui, tocando a boa moda sertaneja. Ainda dá tempo pra você participar.
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0: Marcelo Aguiar, Solidão por Perto. Bom dia, boa quarta.
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2: Alô?
1: Alô?
2: Alô?
1: Alô, bom dia.
0: Bora pro WhatsApp pras últimas participações do dia. Alô?
3: Ô, Fontenelle, bom dia.
0: Bom dia.
3: Credinaldo aqui de Uberlândia. Triângulo Mineiro, Minas Gerais.
0: Ô, Cledinaldo, você tá bom, nego?
3: Toca pra nós aí, ó. Bruno e Marrone, Homem do Meu Tempo.
0: Aí é moda caprichada.
3: Um abraço, fica com Deus.
0: Deus te abençoe, meu irmãozão. Boa quarta, né? Um bom dia aí pra você, tá? Tem mais gente aqui, alô?
4: Bom dia, Serginho, Fontenelle.
0: Ô, meu irmão.
4: Gércio e Marcos Paulo indo pra São Paulo.
0: Aí sim, hein?
4: Um abraço a todos.
0: Obrigado.
4: Toca um modão pra nós aí, Serginho.
0: Deixa comigo, meu irmãozão, esse é o ouvinte de carteirinha do Fontenelle. Alô, bom dia.
5: Gostaria que vocês tocassem a música de Christian Ralph.
0: Olha.
5: E Holanda, um grande abraço.
0: Valeu, meu irmãozão, obrigado pela audiência. Bruno e Marrone, vem chegando no Alô, bom dia. Homem do Meu Tempo, pra você despertar, matar a saudade.
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0: fazendo uma viagem pela história da música sertaneja.
1: Bom dia, Brasil! Boa quarta-feira!

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5: Oi, bom dia, meu povo, bom dia, gente linda, gente maravilhosa, oi, maravilinda, muito bom dia, tô pintando na área, chegando no pedaço, eita que eu cheguei chegando com tudo nesta manhãzona de quarta-feira e a semana miou, né? É isso aí. Onde quer que você esteja, receba o nosso abraço, o nosso carinho, o nosso melhor bom dia!
6: Bom dia!
7: Bom dia!
5: Isso, bom dia com alegria, com muita firmeza, tudo bem? Hoje, então, quarta-feira do dia 16 de setembro de 2026, vamos ficar juntos até 10 para as 8, até 7h50, tá bom? É isso aí, tá bom demais, não é mesmo? Lembrando que logo mais às 7 horas tem o horário eleitoral gratuito. Aquela pausa aqui no nosso Acorda Pará. Beleza? É isso aí. Então, receba os nossos cumprimentos e vamos recomeçar a aproveitar esse momento maravilhoso, agradecendo a Deus por podermos contemplar toda essa beleza, né? Essa criação, né, das mãos divinas. Então, né, aquele abraço para você, nosso muitíssimo obrigado para você que nos ouve no Marajó, através da 104.9, Açaí FM Gurupá. Bom dia. Também a turma de Alenquer e região, através da 96.5, Açaí FM Alenquer. E muito obrigado a você de Orixibirá, toda a Calha Norte, que nos ouve através da 96.3, Açaí FM Orixibirá. Chegou mais um dia para a gente viver com paz, fé, né? A proteção do nosso Senhor Jesus Cristo. Então que Deus abençoe nossa quarta-feira, trazendo saúde, alegria, esperança e muitas conquistas para todos nós. É o Acorda Pará. Vá se ligando, enviando o seu alô. 93-992-33-2001.
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5: Beleza, esse é o programa que tem a cara do Pará. Bom dia.

especialmente para minha fã número 1, a minha fã incondicional, tão linda, tão bela.

0: O índio apaixonado da Amazônia, Franquito Lopes, aqui no nosso Acorda Pará, também marcando presença para te acordar, né? Com muita alegria, vamos nessa. Aí, 6:09, aqui no nosso Acorda Pará. Valeu, Parazão de meu Deus! Bom dia aí para todos vocês, nesse clima de alegria, de muita descontração. 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Alenquer? Alenquer é a capital do mundo. Isso mesmo, né? Um abraço à turma legal de Alenquer. É sempre bom falar com você. Bom dia!
1: Olá, bom dia.
0: Bom dia.
1: Sou Melissa aqui do peito. Eu gostaria de mandar alô pro esposo lindo.
0: Sim.
1: Meu filho Landielson.
0: Uhum.
1: Meu pai Nezinho.
0: Quem mais?
1: Dizer que estamos bem. Graças a Deus, dormimos
0: bem. Que bom,
1: né? Que o Pai do Céu também nos deu um bom dia. Um bom trabalho para todos nós.
0: Isso.
1: Sempre na proteção divina.
0: Divina, verdade.
1: Gostaria de pedir uma música. Do Amado Batista.
0: Do Amado curtir. Batista. Daqui
1: Obrigado,
0: a pouquinho eu rodo.
1: Bom dia.
0: No próximo bloco eu rodo pra você. Bom dia. Vou dar um alô aqui no Salgado 3 para o meu pai Miguel, para minha mãe Joaquina, os filhos Aurilane e Josué e também para o Antônio, oferecendo as músicas do programa. Alô, Iana é quem vai mandando. Valeu. Bom dia.

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0: Eita, sequência gostosa do Roberto Vilar, aqui no nosso Acorda Pará, conferindo agora, são 6 horas e 29 minutos. 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Alô, meu amigo motorista, aquele abraço, nosso carinho, nossos cumprimentos. Vamos nessa, cruzando os ramais, as PAs, as BRs. Bom dia, não perca, amigo condutor de veículos. 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Top, que bacana, vamos lá. 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São 6h31, já passando um minutinho, né, das 6h30. Vamos lá, meu amigo Branco tá ligado conosco, vamos lá, bom dia.
1: Bom dia, meu amigo Taru, tá escutando, estamos escutando a Rádio Sair Sucesso. Bom dia, Rádio Sair Sucesso, Neto do Bolsonaro,
0: tá na área.
1: Terra querida dele, Lago do Sapucó, a cabeceira
0: Sapucuá.
1: Do Colégio. Alô pro Mocinho de Amaral, que tá preocupado com a sua esposa que foi embora, pra Luíla, pro Carica, pra todos que estão aqui,
0: tá certo.
1: E aí, pra minha mãe Maria Cruzarina, pra minha amiga Cátia aí no Caipuru,
0: valeu, que mais?
1: O Geniel, que tá lá no paraíso.
0: No paraíso.
1: Bom dia, Neto do Bolsonaro. Tá na área.
0: Tá aqui no
1: Sapucó.
0: No Sapucó.
1: Assado e cozido. Bom dia, Neto do Bolsonaro.
0: Cozido.
1: Tá curtindo as férias.
0: Tá certo. É por isso que se chama esposa e esposo, viu? Porque um dia pode virar ex, né? Já começa com ex. Bom dia, por favor, mandar um alô aqui no sítio São Pedro, no Redobra, município de Terra Santa. O eletricista Márcio Maciel, lá o gestor Felipe Pereira, ligadaços com a gente todas as manhãs. São 6h32.
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0: rainha da música sertaneja, Roberta Miranda. Vamos nessa, meu menino, tá na hora, são 6 horas e 44 minutos, a farmácia Beira Rio, a farmácia do Povão, lembrando que amanhã, quinta-feira, tem a vitamina D Kids da criançada, é, com 10% de desconto e a criançada ficando mais forte. 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
0: A nossa mensagem do dia tá chegando para levantar teu astral, para mexer com você, né, sua sensibilidade. Afinal de contas, é começo de um novo dia, né? É isso aí. Você costuma se perguntar o que teria acontecido com você se você tivesse feito tudo diferente, né? Fica às vezes pensando que se tivesse mudado de emprego, talvez estaria em uma situação diferente, né? Se tivesse evitado aquela briga, ainda teria aquela pessoa na sua vida. É impressionante a quantidade de vezes que usamos e se, né? Olha, não há problemas em pensar como poderia ter sido. O ruim é quando você vive pensando nisso. Muitas pessoas olham para a sua própria vida e ficam se lamentando, só pensando em como teria feito tudo de outro jeito. Pensam, pensam, mas na realidade não fazem nada além de pensar. Então, que tal mudar isso? Deixe de pensar, se eu tivesse feito, se eu tivesse isso, aquilo. Simplesmente vá lá e faça agora. Nunca é tarde para começar ou recomeçar. Não tenha medo de se jogar quando as oportunidades aparecerem. Você nunca sabe quando elas vão surgir de novo ou não. Então, é bom sempre estar preparado, mesmo que o momento não pareça o mais propício. Sabe, a vida é muito curta para ser pequena. A vida é cheia de oportunidades, então pare de falar, seja você o responsável por suas escolhas e seu bem-estar, tá? Não delegue essa responsabilidade a terceiros. Eles já têm suas obrigações suficientes com suas próprias vidas, tá ok? Não esqueça, o que você recebe na vida é uma produção das suas ações.
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0: Bom dia! 6h48!
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0: Volta amanhã!

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7: 6h56.
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0: Grande Nelsinho Rodrigues, caprichos! Caprichando pra você aqui na rede de rádio Açaí FM, a Pai Dégua de ouvir! Eita, segunda-feira tem atração, tem novidade aqui na rede de rádio Açaí FM, a Silva Monteiro, na próxima segunda-feira, às 8 horas da manhã. Vamos nessa, são 7 horas e 36 minutos aqui no nosso Acorda Pará.
1: 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Apresenta
0: falando pra você então que é no signo de Áries. Começamos com você, Ariano. Olha, seu corpo e mente buscam mais liberdade e movimento, com oportunidades de viagens e encontros que elevam o seu astral. No amor, a paixão fica intensa nesta quarta-feira. A tua cor de sorte para hoje é preto. Palpites 24, 06 e 51. Arianos, bom dia! Olá, você do signo de Touro. Seu lado desconfiado pode ajudar nas parcerias e relações profissionais, além de facilitar uma virada nos seus objetivos ou carreira. No amor, desejo de ousar mais, viu? Confiar na sua intuição pode revelar uma oportunidade de ouro com alguém que você deseja. Dourado, a tua cor de sorte para hoje, palpites 28, 46 e 39. Vem pra você de Touro, bom dia. Olá, você que é do signo de Gêmeos. O dia começa com foco no trabalho, resolvendo tarefas com agilidade. O amor pede alegria e ousadia, com possibilidades de encontros espontâneos e aventuras. Cereja, cor de sorte para hoje, palpites 19, 10 e 52, Gêmeos. Cancerianos, você deve aproveitar sua criatividade e intuição para impulsionar projetos e transformar boas ideias em negócios lucrativos. Olha, o dia promete surpresas e momentos de intimidade especiais, com uma vibe muito mais leve hoje, viu? Eita, aguarde, coisas boas no amor hoje vão acontecer. Azul, a cor de sorte para hoje, palpite 54, 21 e 30. Câncer, bom dia! Ô, Leão, já arrumou técnico novo, Leão? Ainda não, hein? Olha, a lua no seu paraíso astral traz ótimas energias, sorte, encontros e possibilidades de mudanças positivas. À noite, a paquera fica no clima, garantindo diversão e potencial para um romance especial hoje. Laranja, cor de sorte, palpites 30, 01 e 57, ok, Leão? Virginianos, ótimo dia para assuntos profissionais, com boas oportunidades de contatos e envio de currículos. No amor, uma conversa pode evoluir para um encontro especial. Aproveite o dia para fortalecer seus laços e abrir novas possibilidades. Azul, a cor de sorte para hoje, palpites 41, 22 e 50. Ok, Virgem, daqui a pouquinho tem muito mais aqui no nosso Acorda Paraíba. Vamos nessa. 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Bom dia para você.
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0: Tairone Marília Mendonça. Eita, tá preparada? Claro que tá, não é mesmo? A gente tem que estar sempre preparado. Vamos nessa, agora no nosso Acorda Pará, são 7h44. 7h44.
1: 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Apresenta
0: Libra. Librianos e librianas, retomamos aqui o nosso astral falando com você que é do signo de Libra. Olha, a sua comunicação vai brilhar hoje e as suas ideias podem render ótimos resultados, até mesmo fora do horário. Já no amor, sua lábia fica afiada e a conversa rende encontros especiais. É um dia cheio de chances e diversão que te espera. Verde, a cor de sorte para hoje, palpites 33, 22 e 42, librianos. Escorpião. Então você de Escorpião, hoje a lua está no seu signo, intensificando a sua determinação e criatividade. No amor, começa o dia com charme e seduza quem deseja, preparando-se para aventuras apaixonadas na segunda metade do dia. Aproveite o dia, é só de oportunidades. Branco, a cor de sorte para hoje, palpites 33, 41 e 60. O que, Escorpião? Sagitarianos, o dia pede respeito ao seu bem-estar, com momentos de descanso e renovação. Olha, no amor, seu charme brilha, garantindo momentos leves, divertidos, para apaixonar-se e se divertir à noite. Prata, cor de sorte para hoje, palpites 36, 29 e 20, sagitarianos. Capricornianos, o dia perfeito para refletir sobre suas finanças, descobrindo onde gastar energia e recursos. No amor, mantenha seu charme discreto. Momentos especiais e conexões podem surgir no seu círculo próximo. Cinza, cor de sorte para hoje, palpite 50, 31 e 59. Ok, capricornianos? Aquarianos, o dia pede foco na carreira pela manhã, trazendo reconhecimento e novas responsabilidades. No amor, priorize resolver o que precisa cedo e aproveite a companhia depois. Aproveite o dia para criar momentos especiais. Amarelo, a cor de sorte para hoje, palpites 60, 50 e 51. Então, para você de Aquário, bom dia. Peixianos, com a lua na casa 10, o dia é ótimo para elevar seu foco e abrir-se para novas oportunidades. No amor, a vontade de novidades aumenta, com chances de encontros diferentes e emocionantes. Azul claro, a cor de sorte para hoje, palpites 23, 40 e 04. Amanhã tem mais orientações astrais, sempre no oferecimento de San Farma, o tempo todo pensando em você. Bom dia. 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É isso, vamos nessa. 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Amanhã, urologista, tá ok, doutor Rui Siqueira, atendendo amanhã, viu? Olha, meus amigos, vamos se tratar, viu? Dia 17 amanhã, doutor Rui Siqueira, urologista. E dia 19 tem o doutor Vinícius Savino, né? Ele faz endoscopia e trata do aparelho digestivo. Tá no Hospital Santo Antônio, né? Vem aí também a doutora Aline Almeida, ginecologista obstetra, né? De ontem até o dia 19, viu? A doutora Ayla Almeida também atendendo. Dia 24, doutora Paola Cavalcante, pediatra. Dia 25 do 9, doutora Isabela Figueiredo, hepatologista, né? 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São 7h50 no nosso Acorda Pará, trazendo para vocês os números das loterias.
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0: Eita, todo mundo ansioso, aguardando. Ontem nós tivemos a Loto Fácil de Independência. Mas antes, falando da Mega Sena, né, que ontem o concurso 3.058 sorteou as dezenas 14, 23, 53, 56, 57 e 60. 14, 23, 53, 56, 57, 60, acumulou a Mega Sena. Para amanhã, 102 milhões de reais na Mega Sena, viu? Olha, a Quina ontem, concurso 7.118, sorteou as dezenas 01, 03, 10, 11 e 70. Tivemos um ganhador ontem na Quina, a Loto Fácil da Independência ontem, né? 3.780 foi o concurso de ontem da Loto Fácil Especial de Independência, tá? Sorteou as seguintes dezenas: 01, 02, 03, 04, 05, 06, 07, 12, 15, 16, 17, 19, 21. 22 e 23, tivemos 72 ganhadores ontem na Loto Fácil de Independência. 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
0: Valeu, aí boa sorte pra você, né? Quem sabe se não acertou. Olá você, bom dia! Bom dia!
3: Oi, meu amor. Bom dia. Tudo bem com
0: tudo
3: você?
0: Tudo bem.
3: Eu gostaria que você colocasse uma música pra gente ouvir. De Amado Batista. Eu ofereço pra minha
0: Amado
3: família,
0: Batista.
3: Pra você e sua família. Para minha sobrinha Poliana, na cidade de Oriximinã. Ela, o esposo dela, a filhinha dela. Aqui na cidade de Curuá. A Santaninha e família, a Amélia Chaves e família. O Vazinho e família, e para todos os ouvintes que estão ouvindo, tá bom?
0: Tá bom.
3: Nesta quarta-feira
0: valeu.
3: Linda e maravilhosa.
0: Obrigado.
3: Um abraço para você.
0: Valeu. Seu Orlando está ligado conosco também. Quem está ligado conosco também é a Dona Dina, aqui na Rapadinha de Ouvir, mandando um alô para todos os nossos ouvintes, desejando para todos uma abençoada quarta-feira. A nossa amiga Dona Dina. Valeu, Dona Dina. Obrigado aí pelo carinho. Opa, vamos lá, bom dia.
4: Bom dia, Tarô.
0: Bom
4: Deus
0: dia.
4: Abençoe você, meu filho, seu
0: obrigado.
4: Trabalho aí e a todos. O que eu queria falar com você
0: Sim.
4: é sobre o negócio do rádio.
0: Ah, o rádio.
4: Desde que passou o seu açaí, ficou ruim, ficou melhor só pela parte da manhã.
0: Da manhã,
4: e pela
0: lá?
4: Parte da tarde, da noite.
0: Foi.
4: E ficava bom. E agora, até... de manhã já não tá mais prestando. Antônio diz que é o rádio.
0: É o rádio,
4: mas
0: será?
4: Não é o rádio, a gente já trocou o rádio. E aqui pega bem o rádio. E lá também pega bem o rádio. De outra rádio também pega bem. Só que eu queria ficar com assim, assistindo mesmo do açaí.
0: É isso aí, né?
4: E a gente é poucos lá que assiste, nós é direto.
0: Certo.
4: Direto mesmo.
0: Tá.
4: É isso que eu queria falar com você.
0: Tá bom?
4: Começa agora já, até 8 horas já começa a ficar ruim. Quando tu sai do teu programa, que Deus te deu.
0: Obrigado.
4: Já tá ruim lá o rádio.
0: A gente vai acertar isso.
4: Tá bom? Não tá pegando direito.
0: Tá bom, tá legal.
4: Tá bom,
0: tá
4: Deus abençoe, uma boa... Bom dia para você e Deus abençoe o seu trabalho.
0: Obrigado. E por sinal, viu, gente, vem muito mais potência na CFM Uritibiná e na CFM de Alenquer. Vem muito mais potência aí. Bom dia.
4: Bom dia. Bom querido dia. Locutor da dia. Rádio Açaí de Alenquer.
0: Bom
4: aqui
0: dia.
4: Aqui é a dona Odelina Salles, da cidade de Curuá.
0: Opa!
4: Mais conhecida por Mimi.
0: Certo, dona Mimi.
4: Gostaria que você mandasse este alô.
0: Tô mandando.
4: Pra Nazilma, ali no Centro Comercial Antônia, no Distrito do Apolinário.
0: Certo.
4: A dona Eliane Ribeiro, ali na Cidade Nova.
0: Ah, tá.
4: Maria
0: bom.
4: Do Chicão.
0: Maria do Chicão, tá bom.
4: E a você, muito especial a você.
0: Obrigado.
4: Eu estou sendo hoje a ouvinte do seu querido programa.
0: Opa,
4: deste horário.
0: Ah, com certeza.
4: Meu querido,
0: que Deus
4: vezes. Abençoe essa semana por todos nós, né? Para todos
0: dia,
4: nós.
0: Obrigado.
4: Com muita saúde, paz, amor, alegria,
0: obrigado.
4: Dinheiro, né? E tudo
0: certo.
4: De bom.
0: É isso mesmo. Tá
4: meu,
0: certo.
4: Eliane Ribeiro, já falei ali na Cidade Nova. Muito obrigado, que Deus abençoe nosso dia com muitas chuvas de bênçãos, livrando dos maus, dos perigos.
0: Perigo,
4: tudo.
0: Tá bom, certo.
4: Bom dia.
0: Muitíssimo obrigado. Lembrando que amanhã tem mais Acorda Pará e vem agora aí. Bom dia, Açaí FM. Tchau, gente.

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4: Muito bom dia pra você sintonizado aqui na Rádio Pai Dégua de Ouvir. Tá começando o Bom Dia Açaí, comigo Sidney Barroso. Hoje é dia 16 de setembro, quarta-feira, metade da semana. Hoje é dia de São Cornélio e dia internacional pra preservação da camada de ozônio. Aquele abraço pra você que acordou cedo hoje, ligou o rádio aqui na Açaí FM. É bom ter você do outro lado. Você, minha amiga dona de casa, que preparou aquele café cedinho, tomou aquele café, já tá no trabalho, tá ouvindo a nossa programação aí no seu escritório, no seu comércio. Você, meu amigo no interior, no trânsito, onde você estiver ouvindo a nossa programação, uma excelente manhã pra você de quarta-feira. O nosso WhatsApp, a partir de agora, eu libero 992-33-2001 pra você mandar sua mensagem de áudio, mandar sua mensagem de texto, pedir música, pedir alô. Fica à vontade, manda logo aí pra você interagir com a gente. Tá ouvindo pela internet? No nosso site www.acfm.com ou então pelo nosso aplicativo. Aquele abraço pra você, meu amigo internauta. Vamos nessa, já começou!
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4: Começando sempre com as melhores aqui na nossa programação, Henrique e Juliano. Seja ex a primeira de hoje. Bom dia, Açaí! Bom dia pra você!
5: Foi.

0: 8h15 aqui na sua, sai FM, J. Quest, Tim Maia, Sendo Farol, só pra contrariar, rolou também aqui Cavaleiros do Forró e Seu Desejo. Bom dia pra você sintonizado aqui com a gente na sai FM. Uma excelente manhã de quarta-feira pra você. Já já eu tô de volta.
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3: 8h21 na rádio Pai D'Égua de ouvir. Bom dia pra você sintonizado aqui com a gente, curtindo a nossa programação nesta quarta-feira. Obrigado pela audiência. Meu amigo José Orlando, aquele abraço pra você. A turma também curtindo a nossa programação lá em Óbidos. Obrigado pela audiência. Turma em Santarém, Gurupá, Linquém, Juruti, você que tá ouvindo pela internet. Você que tá aí no seu carro, no seu trabalho, tá tomando aquele café, ouvindo a nossa programação. Que bom ter você aí na nossa audiência. 992-33-2001 é o nosso WhatsApp para você participar.
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3: A Universidade Federal do Oeste do Pará, UFOPA, publicou o edital do processo seletivo especial para comunidades quilombolas. São 138 vagas destinadas a Santarém e outros municípios da região. No Oriente Médio, um ataque na faixa de Gaza deixou mortos e desaparecidos após o desabamento de um prédio na cidade de Gaza. Autoridades israelenses também voltaram a falar sobre a possibilidade de retomada de operações militares em larga escala. E atenção para o esporte, nesta quarta-feira, hoje tem Libertadores com Corinthians enfrentando o Estudiantes, além de outros confrontos importantes no futebol internacional.
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3: Muito bom dia para você sintonizado aqui na Açaí FM. Bruno Rosa, Murilo Huff, atriz demais.

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3: 8h38 na rádio Pai Dégua de ouvir. Bom dia pra você, bom dia pra você, onde quer que você esteja sintonizado aqui com a gente. 992-33-2001 é o nosso WhatsApp pra você interagir, mandar mensagem de áudio, de texto, pra você participar aqui da nossa programação. Abraço pro meu amigo José Orlando, sempre na sintonia aqui da Rádio Açaí, minha amiga Dina, meu amigo Maílson, tá lá em Caldeirão. Abraço aí pra toda a turma, Joaquina também, participando aqui, interagindo com a gente, mandando mensagens. Daqui a pouco eu vou ler e vou ouvir também as outras mensagens que você mandou pra gente, tá bom? Você que tá conectado com a gente no nosso site www.açaifm.com, então pelo nosso aplicativo, aquele abraço pra você, meu amigo internauta. Aumenta o som aí, porque aqui é só sucesso, você sabe disso. Até às 11 rola o Bom Dia Açaí, depois das 11 até o meio-dia tem muita música pra você matar saudades nos clássicos da Açaí FM. É a programação da Açaí FM com muita, muita música boa, informação, tem a sua participação, tem também entretenimento, enfim, são muitas coisas legais para deixar o teu dia, a tua tarde, a tua noite mais alegre, mais descontraída. Vamos nessa!
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1: Açaí 8h47. Vitor Fernandes, 2 da manhã. Bom dia pra você. Bom dia, Açaí.
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2: 9 em ponto na Rádio Pai Dégua de Ouvir. Bom dia pra você sintonizado aqui com a gente na Açaí FM. Aquele abraço pra você, onde você estiver, curtindo a nossa programação. 992-33-2001 é o nosso WhatsApp pra você interagir com a gente. Aquele abraço pro Roberto, tá ouvindo pela internet lá em Ananindeua. Turma também na colônia de Bom Princípio, em Alenquer. Obrigado pela companhia, onde você estiver, curtindo a nossa programação nesta manhã de quarta-feira. Você tá em Juruti, aquele abraço também para a turma em Monte Carmelo, Uxituba, Maravilha, Galiléia, toda a turma por lá, curtindo a nossa programação nas comunidades em Juruti. Você que está em Santarém, está em Óbidos, Gurupá, Alenquer, no Marajó, ouvindo pela internet, que a sua manhã de quarta-feira seja maravilhosa. 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
2: Maiara e Maraíza, Chorando Se Foi, 9-1 na Açaí FM. Bom dia pra você.

Banda Batidão, apaixonada, rolou também Grupo do Bola. E lá no início, Ramon no Beat, encontrei Maera e Maraísa. Um bom dia pra você sintonizado aqui na nossa programação. Um bom dia, Saí. Obrigado pela sua companhia. Já tem mais, não sai daí.

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3: Vamos nessa, tô de volta, 9h20 aqui na rádio Pai Dégua de Ouvir. Muito bom dia pra você. Bom dia pra você sintonizado aqui na nossa programação. Você que tá no trânsito, em casa, trabalhando, ouvindo pela internet, em qualquer canto, em qualquer município, em qualquer comunidade. Aquele abraço pra você, meu amigo internauta. Você que tá aí ouvindo pelo nosso site www.açaifm.com ou então pelo nosso aplicativo da Rádio Açaí. Se você não tem um aplicativo da Rádio Açaí, baixa logo aí no teu celular para você ouvir a nossa programação pela internet 24 horas por dia, conectado aí na palma da tua mão. Pode ouvir pelo notebook também, pelo seu tablet, pelo computador de mesa, enfim, você escolhe a forma que você quer ouvir a Rádio Açaí FM pela internet. 992-33-2001, esse é o nosso WhatsApp para você mandar sua mensagem de áudio, mensagem de texto. Fica à vontade aí para você participar e interagir com a gente aqui no programa Bom Dia Açaí. Beleza? 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
3: Mari Fernandes, telefone sem fio, 924 na Rádio Açaí FM. 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
3: 9h42 na Rádio Pai D'Égua de Ouvir. Bom dia pra você sintonizado aqui com a gente. Obrigado pela companhia onde você estiver curtindo a nossa programação nessa manhã de quarta-feira. Que coisa boa ter você aí aproveitando essa manhã pra ouvir a Rádio Açaí FM aqui no Bom Dia Açaí.
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3: E no mundo dos esportes, a quarta-feira promete muita emoção. Tem Corinthians em campo pela Libertadores, tem Santos e Atlético Mineiro decidindo vaga na Sul-Americana, além também da rodada movimentada pelo Campeonato Brasileiro. É decisão, é mata-mata e é o futebol brasileiro entrando em campo. Corinthians decide vaga na Libertadores, o Timão recebe o Estudiantes às 9h30 da noite na Neoquímica Arena pelo jogo de volta das quartas de final. E o Santos e o Atlético Mineiro pela Sul-Americana. Os dois times se enfrentam hoje às 7h na Arena MRV pelo jogo de volta das quartas de final. O Atlético precisa vencer por 3 gols para avançar diretamente, enquanto uma vitória por 2 gols leva a disputa para os pênaltis. E o São Paulo, o Tricolor empatou com o Boca Juniors por 1-1 no Morumbi, mas acabou eliminado da Copa Sul-Americana por ter perdido o jogo de ida.
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3: Dilcinho, a vingança. 9h44 na Açaí FM. Bom dia pra você.

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2: 10:02 na Rádio Pai Dégua de Ouvir. Bom dia pra você, bom dia, Açaí. Onde quer que você esteja sintonizado aqui com a gente, que abraço, obrigado pela companhia. Daqui a pouco, às 11 em ponto, tem pra você os clássicos da Açaí, pra você matar saudades, pra você curtir o melhor da música do passado aqui na nossa programação. Enquanto isso, a gente segue aqui com Bom Dia, Açaí, a sua participação pelo nosso WhatsApp, você interagindo com a gente pelo nosso 992-33-2001. Minha amiga Jarlene, Geisimara, Rai, a turma lá em Juruti, aquele abraço para toda a turma por lá, curtindo a nossa programação. Seu Lucas, Dona Rosa, Jackson, Joel, Emerson e o Davi também estão em Andirobal, em Óbidos, ouvindo aqui a nossa programação. Seu Miguel, Dona Joaquina, Aurilane, Josué, Antônio, a Loiana, toda a turma participando aqui da nossa programação. Você que está aí no trânsito, em casa, trabalhando nas comunidades, você que está aí no seu sítio, você que está ouvindo pela internet, meu amigo internauta, aquele abraço. Te agradeço demais a sua audiência, o seu carinho. Sempre na sintonia da Rádio Açaí FM com as melhores músicas, a melhor participação, interação, informação e muitas novidades. Vem aí!
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2: Ana Castela, 10:04.

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3: Tô de volta, 10h21 aqui na Rádio Pai Dégua de ouvir. Bom dia pra você, sintonizado com a gente, curtindo a nossa programação nesta quarta-feira. 992-33-2001 é o nosso WhatsApp pra você, manda mensagem de áudio, de texto, pra você interagir com a gente e pedir também aí o teu sucesso musical. Daqui a pouco, às 11 em ponto, tem muita música do passado, tem muita nostalgia nos clássicos da Açaí, pra você curtir o melhor do passado e matar aquela saudade gostosa. Abraço pra você que tá ouvindo a Rádio Açaí FM, lá em Cachoeira Porteira, obrigado pela audiência, a turma também ouvindo aqui em Oriximiná, você que está ouvindo a nossa programação em Santarém, Óbidos, Gurupá, Alenquer, Marajó, Juruti, a turma lá em Uxituba, Monte Carmelo, a turma também nas comunidades vizinhas, você que está aí na sua embarcação, aquele abraço para você, meu amigo, obrigado pela audiência. Minha amiga dona de casa já fazendo aquele almoço delicioso, preparando aquele feijão delicioso. Aquele peixe frito com baião, que coisa boa. Ouvindo a Açaí FM. Então fazendo aquela faxina tradicional com o rádio ligado no alto volume e curtindo as melhores músicas. Abraço para você. Obrigado pela audiência onde você estiver ouvindo aqui a nossa programação. Vamos nessa!
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3: Mano Walter, Thalita Mel, te encontrei na vaquejada. 10h22, na mais ouvida, você sabe qual é.

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10h35 aqui na Rádio Açaí FM, Terry Swings com Bad Dreams. Rolou também DJ Nente, Guitarque, Banda Calypso, Peão todo tatuado, Country Beach. Esta é a Açaí FM, sempre com muita música boa pra você. A sua participação, interação, informação, tudo que há de bom você ouve aqui na melhor, na Rádio Pai Dégua de Ouvir. Já já pra você às 11 em ponto, chega os clássicos da Açaí pra você matar saudades. Então não desligue o teu rádio, fica com a gente. Já já eu tô de volta.

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5: Vamos nessa, 9, são 10h40 agora.
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5: E é isso, são 10h40, tá? Não fica preocupado aí com o horário, não. O horário certo agora, 10h40. Já, daqui a pouco, às 11 em ponto, tem pra você clássicos da Açaí aqui na sua Açaí FM. Obrigado pela companhia. Você que tá mandando mensagens pra gente, participando pelo 992-33-2001. Minha amiga Josi Silva tá em Caipuru de Fora, ouvindo a nossa programação. A Lidiane tá lá em Monte Alegre. A dona Miriam, São Joaquim do Domingos, do Camp, ouvindo a Rádio Açaí. Pra você que tá ouvindo também pela internet, meu amigo internauta, aquele abraço. 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
5: Juan Vitor Vaqueirinho, desisto não. Desisto não.

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3: 10h59 aqui na sua Açaí FM. Muito bom dia, onde quer que você esteja sintonizado aqui na melhor. Vamos matar saudades a partir de agora aqui com os clássicos da Açaí, que tá começando. Esse aqui é o maior sucesso dos anos 80, mais precisamente 1986, primeiro single do terceiro álbum do The Final Countdown da Europe. É a música que até hoje é lembrada. Anos 80, lançou aí The Final Countdown e foi primeiro lugar nas paradas em 25 países na década de 80. E a gente começa com Europe, The Final Countdown, aqui nos clássicos da Açaí FM, para você matar saudades.

11h14 aqui na sua Açaí FM, nos clássicos da Açaí Culture Club, com Karen Chameleon, Genesis e Visible Touch. Rolou também Abba, Gimme Gimme Gimme, Europe, The Final Countdown. Já já tem mais pra você matar saudades aqui na Açaí FM.

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2: 11h19 aqui na Açaí FM. Clássicos da Açaí tá de volta. Aquele abraço para você, sintonizado aqui com a gente, curtindo a nossa programação nessa quarta-feira. Você que tá preparando o almoço, aquele abraço, minha amiga dona de casa. Você que tá no trânsito, você que tá ouvindo a nossa programação pela internet, aquele abraço para você. 992-33-2001, esse é o nosso WhatsApp para você interagir com a gente, pedir o teu sucesso musical, pedir a tua música e matar saudades. Vai rolar para você agora uma música do ano de 1984. A música que é um dos grandes sucessos da nossa música brasileira. Essa música aqui é do nosso compositor brasileiro, a GP, foi lançada em 84, o maior sucesso da carreira dele. E tenho certeza que você vai matar saudade no primeiro disco de samba, que ultrapassa a marca de 1 milhão de cópias vendidas na época. A GP, ele mesmo, aqui na Açaí FM. Deixa eu te amar, 11h20, na Pai D'Égua de Ouvir.

11h34 aqui na sua Açaí FM, Gonzaguinha, lindo Lago do Amor. Já já a gente volta com os clássicos da Açaí para você curtir as melhores músicas do passado aqui na Rádio Paidégua de Ouvir. Já já.

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1: 11h39, Clássicos da Açaí, para você matar saudades e curtir as melhores músicas aqui na Rádio Açaí FM. Aquele abraço para você em qualquer canto da cidade, você que está participando com a gente pelo 992-33-2001. Obrigado pela audiência, minha amiga Sarla Sena, sempre sintonizada aqui com a gente. Você que está em qualquer canto da cidade, você que está ouvindo pela internet, está no trânsito, você que já está almoçando agora, ouvindo a nossa programação, aquele abraço. Um bom dia pra você. Os Paralamas do Sucesso, aqui nos Clássicos da Açaí.

11h50 aqui na Chai FM, R.E.M., Lose My Religion, Metrô Tudo Pode Mudar, enrolou também os Paralamas do Sucesso. Bom, deixando as últimas de hoje, já tem Natália Viana no Açaí na Veia. Um grande abraço pra você, mas não acabou ainda não, hein? Você continua com os clássicos da Açaí, até mais, até amanhã, valeu, fui!

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1: Oi, muito boa tarde. Começando mais uma edição do meu, do seu, do nosso Açaí na veia. Nesta quarta-feira sensacional, hoje dia 16 de setembro de 2026. Ei, coisa boa, que bom estar aqui com você, te fazendo companhia na sua casa, no seu trabalho, ó, e relaxando com você. É, eu sei, depois que a gente almoça, a gente fica meio mufino, meio borocochozinho, mas faz parte, né? Deixa a comida daquela decidinha, deixa fazer a digestão tudo direitinho e fica aqui comigo porque a gente vai ouvir ótimas músicas, vamos relaxar e também ficar por dentro de tudo que acontece no Brasil e no mundo. Ah, e daqui a pouquinho eu vou trazer uma novidade pra você, mas você só vai saber se você continuar aqui comigo no decorrer do programa, tá? Coisa boa que tá chegando pra nossa Rádio Açaí. Meio dia 27.
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0: sucesso de Dilcine e Ana Castela.
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0: Passada de mão pra você aqui na nossa programação do Açaí na Veia nesta quarta-feira, dia 16. E muito boa tarde a você que acabou de ligar o seu rádio, acabou de se conectar ao nosso aplicativo pra curtir a nossa mega programação dessa tarde sensacional, nesse mês incrível, que é o mês de setembro, né? Um mês que começa a primavera, se não estou enganada, setembro é o mês das flores. E pra quem é virginiano, ele gosta das flores, principalmente as coloridas. Agora eu entendo porque eu amo roupa estampada. Eu tento mudar a minha skin, o meu mood de estilo, mas não tem como, gente. Eu amo a roupa estampada, ainda mais colorida. Eu amo rosa, laranja, vermelho, azul. Nossa, é uma das cores que eu mais amo. E aí, me diz aí, qual é o teu estilo? Qual é a tua vibe que tu gosta de se vestir? Diz aí, pode mandar mensagem para resenhar também bastante sobre isso aqui na nossa programação. Tá saindo a veia, né? Pra gente resenhar, descontrair, falar de outros assuntos. Porque o mundo tá tão pesado, tanta coisa ruim acontecendo que a gente tem que respirar, descontrair, ver outras coisas, ver o belo da vida, ver as cores, as flores, olhar os detalhes que estão ao seu redor, que é muito importante. E já mandando aqui um super alôzaço pro meu ouvinte que tá ouvindo a programação na Serra Grande. Muito boa tarde, querido. É o Sérgio Peixoto que tá ouvindo nossa programação. Também é a Iana Gonçalves. Oi, Iana, tudo certo? Tudo jóia por aí com você? Ah, eu espero que sim, viu, lindona? Também é a Elisandra que tá ouvindo a nossa programação em Óbidos. Um beijão, linda. A Lu, no bairro de Perpétuo Socorro, em Óbidos também, já está interagindo por aqui. É isso aí, mande sua mensagem, mande seu áudio para o 93992-33-2001. E não saia daí, sabe? Porque daqui a pouquinho tem a nossa receita do dia para poder você fazer aquele lanche saboroso para toda a sua família. E vamos curtir agora o sucesso de banda Calypso, Dançando Calypso.

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2: 1:09. Você acabou de ouvir o sucesso de Felipe Araújo, Bora Splash, aqui na nossa programação. E como prometido, chegando no nosso quadro maravilhoso, super aguardado de todas as tardes, que é o nosso quadro Receita do Dia, onde você aprende receitas práticas, fáceis de fazer, rapidão e com produtos que você com certeza vai encontrar na sua cozinha.
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5: E esse é um petisco saboroso, fácil de ser feito. Vale a pena você anotar como faz batata doce no forno. Higienize bem as batatas e corte-as da forma que preferir. Cozinhe um pouco no vapor para dar uma leve amolecida. Cuidado para não amolecer demais. Disponha as batatas em uma forma untada e por cima regue com azeite de oliva, sal, pimenta do reino e páprica doce. Leve ao forno até ficarem macias por dentro e crocantes por fora. Claro que isso depende do seu forno, da potência dele, mas em regra é por volta de 40 minutos a 1 hora para ficar bem crocante, bem deliciosa essa batata doce no forno. Bom apetite pra você e até a nossa próxima receita.
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2: Ah, que delícia. Então aí, foi o nosso quadro de hoje e amanhã vai ter muito mais receita do dia aqui na nossa programação do nosso Açaí na Veia. E agora aumenta o volume porque tá chegando Banda Magníficos. Frente a frente.
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0: sucesso, bom demais, de Alanzinho, Olho Marrom. Esse foi o pedido musical do nosso ouvinte, Dona Graça. Um beijão, ela que tá ouvindo a nossa programação no bairro centro de Oriximiné. Ela mandou um C aqui, misturou umas letrinhas, mas acredito que seja bairro centro. Um beijão, Dona Graça. Muito obrigada pela sua audiência. E já mandando aqui, já aproveitando o ensejo, né, do momento, já mandando um alô para o Gabriel Ferreira. Ele que tá ouvindo nossa programação, curtindo essa tarde sensacional de quarta-feira. Também o meu amigo José Francinei. Oi, tudo bem contigo, meu querido?
1: Boa tarde, minha amiga. Boa tarde, minha amiga. Francinei de Grupá. Tá, Francinei de Grupá. Queria ver a música da Caça L Palavras, tá, minha amiga?
0: Tá.
1: É, no São Paulo onde, minha amiga? Foi eliminada a Sul-Americana.
0: Eu vi isso.
1: O São Paulo foi eliminada a Sul-Americana onde? 1-1 o jogo foi. Poxa, mas no primeiro jogo, ele perdeu lá no campo. No primeiro jogo da Sul-Americana.
0: Eu vi.
1: O meu São Paulo perdeu lá no campo do Boca Juniors, minha amiga, sabe?
0: Poxa vida.
1: Aí onde ele empatou foi eliminado. São Paulo só tá no Brasileirão meio, né, São Paulo? Mas assim mesmo eu amo São Paulo, sabe? Minha amiga.
0: Eu te entendo, meu amigo. Faz parte, né? A gente, quando a gente entra no campeonato, a gente sempre tem aquela coisa, né? Um vai ganhar e o resto todinho vai perder. Faz parte. Mas eu tava acompanhando esse jogo à noite. Tava assistindo, apesar que eu não sou muito ligada no esporte, mas como eu tava ali de bobeira, eu vou assistir, vou acompanhar, né? Tô acompanhando também um pouco do Brasileirão. Vi que teve uma mudança aí na liderança. Falei, meu Deus! Eu acho que tá se tornando algo bem, bem icônico nos últimos anos pro Flamengo isso. Sempre na reta final dá aquela virada, fica naquele primeiro, segundo, mas daí foi vacilo do Palmeiras, viu? Tava na mão do Palmeiras. O que aconteceu com esse time? Você palmeirense, o que você acha que aconteceu? Porque eu vejo, o time ele é bem organizado, o presidente é muito, muito organizado, ela é bem determinada, ela escolhe os melhores, mas chegando na reta final acontece uma coisa dessa, eu fico, meu Deus, olha que eu não sou tão ligada no esporte, mas quando eu acompanho, eu fico me olhando, como é que deixa escapar, assim, da mão, assim, a liderança, tudo, e olha que eu sou flamenguista, mas eu fico pensando e analisando o que acontece com esse time quando chega na reta final, que deixa sair dali, perde a liderança já na reta final, quase no final da Brasileirão, não que vai finalizar agora porque teve a Copa, né, então vai demorar um pouquinho, mas quase assim já nas últimas rodadas, como é que pode? Mas é isso aí, venha resenhar, venha interagir, dê o seu feedback, mande sua mensagem para o 93992332001 e agora vamos para um breve break comercial, daqui a pouquinho eu volto com muito mais música, resenha e açaí news para você.

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1: 1:43 e chegando informação regional, especificamente, né, do município de Santarém, falar sobre o Sairé. Agora, nesse final de semana, vai ter o festival. Começou no sábado, né, com a busca dos mastros e tudo mais. Começa com a parte religiosa e finaliza com a parte profana, né, que é a competição do Boto Cor-de-Rosa e Boto Tucuxi. E, obviamente, né, com as apresentações, todo mundo deve estar ansioso. Quem vai se apresentar primeiro? Quem vai ser o segundo a se apresentar? Então, a informação é essa que agora vai para você. A Prefeitura de Santarém, por meio da Secretaria de Cultura, assinou na segunda-feira o regulamento do 25º Festival Folclórico dos Botos de Alter do Chão e o documento que estabelece os critérios técnicos, penalidades e horários da disputa contou com a assinatura dos presidentes dos grupos Boto Cor-de-Rosa e Boto Tucuxi. E a disputa entre as agremiações será realizada no sábado, dia 19, a partir das 9 horas da noite, na Arena do Lago dos Botos, na Praça do Sairé. E a ordem de apresentação será que Boto Cor-de-Rosa será o primeiro a se apresentar e o segundo será o Boto Tucuxi, que vai encerrar o espetáculo da noite. E o Boto Cor-de-Rosa vai entrar a partir das 9:30 da noite e finalizar, tem que finalizar a apresentação às 11:30 da noite. O intervalo de troca de uma agremiação para outra é de 1 hora. O Boto Cuxi vai ter que entrar 12:30 e finalizar às 2:30 do domingo, da madrugada de domingo. Então, cada agremiação vai ter 1 hora e meia, mínimo, né? 1 hora e meia, máximo 2 horas para concluir o seu enredo com mais de 30 minutos também de aquecimento prévio, ou seja, vai animar a torcida 30 minutinhos antes. E a contagem será feita pelo cronômetro oficial com fiscalização mútua das agremiações, porque é um concurso, né? É bem acirrada a avaliação. E a avaliação, né, dos itens será feita por 3 jurados com direito a voto e 1 presidente, né, sem direito a voto. Ou seja, ter 4 jurados, 1 vai ser presidente, 3 irão fazer ali, voto não, vai dar pontuação, né? Deixa eu só corrigir aqui a matéria, né? Vai dar a pontuação. E durante o espetáculo, os jurados ficarão proibidos de usar celulares ou manter contato com dirigentes. Após cada apresentação, as cédulas serão lacradas e mantidas sob a custódia da Polícia Militar até o dia da apuração. E os jurados irão julgar 16 quesitos, que são importantíssimos, e o desconto das notas é diferente dos demais festivais. Não sei se mudou, mas pelas informações até então, não teve essa alteração. Quando é descontado nota, não desconta só 1 décimo, 2 décimos. Se o jurado for penalizar algum item, vai ter que tirar 5 décimos. O desconto é de 5 décimos em cada situação. Então, é bem diferente a situação da apuração, né, do desconto de notas do Festival dos Botos de Alter do Chão. E a apuração vai ser na segunda-feira, às 17 horas. Claro, vai ter muita energia, muita alegria. Na segunda-feira, a gente vai descobrir quem será o vitorioso e quem vai estar aí triste, pensativo, para melhorar e corrigir, né, o que fez a derrota do Boto, né, que em questão que possa vir perder, né. Então, a informação para você aqui na nossa edição do Açaí News, porque aqui, além de economia, assuntos tristes, né, aqui também a gente fica por dentro de assuntos bons que falam e exaltam sobre a nossa cultura. 1:47, eu retorno com mais uma edição do Açaí News a partir das 2:30 da tarde.
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2:05. Muito obrigada pela sua audiência. Você acabou de ouvir o grande sucesso de Ludmilla, número 1. Ó, essa música aí é igual a Rádio Sai FM, a número 1 do seu coração, do seu dia a dia, que te acompanha com muita informação, com música boa pra você se divertir e relaxar. E agora chegando a notícia boa, maravilhosa, que eu comentei com você logo no início do nosso programa. Você que estava ansioso para saber, agora você vai saber aqui comigo. Está chegando mais um cara excelente para fazer companhia a você no decorrer do nosso dia a dia, com informação incrível, com aquela companhia sensacional e também com aquele alto astral incrível. Então, a partir do dia 21 de setembro, a partir de segunda-feira, você vai poder estar com ele todas as manhãs, a partir das 8 horas da manhã. Ele, a Sivan Monteiro, ele que chega para fazer parte da nossa família, do nosso time da Açaí FM, levando muita informação, participação e, claro, aquele bom papo que não pode faltar no nosso dia a dia. Então você já sabe, a partir de segunda-feira, dia 21 de setembro, a partir das 8 horas da manhã, a Sivan Monteiro nas manhãs da Açaí FM. Açaí FM sempre trazendo novidade para você e sempre trazendo aquela vibe gostosa que você sempre espera todas as manhãs, tá certo? Aí tá dando a boa notícia. E você quer saber quem é Jauá Sivan? Vá lá nas nossas redes sociais, já comente lá as boas-vindas, porque vai ser top, viu? Vai ser muito bom. Eu ainda não a conheço pessoalmente, né? Só acompanho o trabalho e é incrível, gente. Eu tô ansiosa pra conhecer um novo colega de trabalho. Eita, vai ser bom demais aprender, se relacionar e ter, né, aquela boa convivência com o nosso grande amigo Silvio Monteiro. Tá aí, trazendo a notícia, né, que já tinha gente mandando mensagem assim: Natália, qual é a notícia, qual é a novidade? Então aí, essa é a boa notícia que eu tenho a trazer a você, porque teremos mais um grande comunicador no nosso time da Açaí FM. 2:07, daqui a pouquinho eu trago pra você bastidores dos famosos.

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1: E chega no nosso quadro pra gente resenhar e ficar por dentro de tudo que tá acontecendo na vida dos nossos artistas. E vamos falar logo dela. Ela que é maravilhosa, fez uma entrevista muito linda no documentário em relação à vida da Preta Gil. E eu estou falando de Carolina Dickmann. Ela que está completando mais uma primavera nesta quarta-feira, fazendo 48 anos, um novo ciclo. E ela fez uma reflexão sobre a sua vida em um post no Instagram. Ela que já agradeceu a todos os amigos, as mensagens, felicitações. E ela fez uma reflexão sobre isso, né? Sobre a vida, sobre esse carinho, todo esse afeto. E com uma foto em Amsterdã, ao lado da família, na legenda, a atriz falou sobre os caminhos percorridos e a sensação de chegar à novidade com o peito cheio de sorte e gratidão. No texto, ela começou agradecendo pela vida, pelo sol que apareceu, apesar da previsão e até pela chuva fina que já era esperada. Mas, em seguida, a Carolina ela direcionou a parte da mensagem à família e escreveu sobre o orgulho que sente dos filhos. Obrigada pelos meus filhos, vida... Você nem imagina o tanto que tenho de orgulho. A atriz também mencionou o casamento com o Thiago Workman, com que mantém uma relação de longa data. Ela disse assim: obrigada, meu amor, por me nortear e que vivo. Declarou também a falar sobre os 48 anos, né? Dizendo. Ela brincou com a própria idade e admitiu que ainda não tenta assimilar o número 48. Ele disse assim: 48, eu nem sei que número é esse, mas sinto ele com um peito cheio de sorte e gratidão por esses anos que já vivi. E também ela agradeceu sobre. Ela falou assim: obrigada a vocês e essa enxurrada de axé por aqui, sempre. E pra quem não sabe, a palavra axé ela tem vários significados: força, fé, crença. Energias boas, tá? Ela fala sobre isso, né? Então a Carolina também ela recebeu carinho de vários famosos, como a Eliana, também teve mensagem da Andréa Saad, Débora Seco, da Tiziane Pinheiro e entre outros artistas, né? Ela que tá comemorando ao lado de quem ela realmente ama. Isso é muito importante e louvável, né? Ter os melhores ao nosso redor. E vamos falar agora de Ana Castela. Ana Castela, ela que fez um desabafo sobre os desafios na sua carreira, dizendo: quem planta o bem, colhe o bem. Ana Castela, ela usou as redes sociais para compartilhar uma reflexão sobre os desafios que vive na trajetória profissional. E a cantora revelou aos seguidores que nos últimos meses enfrentou provocações e dúvidas na carreira musical. E a boiadeira, vale lembrar, tem cerca de 5 anos de jornada no meio artístico e já conquistou muitos troféus, digo assim, conquistou muitas coisas que com certeza teve gente que já passou mais de 10 anos, 6 anos, 16 anos e ainda não conseguiu conquistar o que ela conquistou. E ela disse assim: nos últimos meses, passei por muitas provocações e dúvidas sobre a minha carreira, sobre a música e até sobre algumas atitudes. Rezei, escutei muitos conselhos de amigos e principalmente dos meus pais. Mas não adianta, quem planta o bem, colhe o bem, iniciou ela. E Ana Castela fez um post no story do Instagram, onde aparece abraçada com a sua mãe, a Michelle Castela. E ela continuou dizendo: aprendi muita coisa nesses últimos dias e abri muito os meus olhos. Eu não estou dizendo que sou perfeita, que não erro ou que eu não vou errar mais, pois sou humana, mas posso dizer que aprendi muito e continuarei aprendendo e que hoje Deus me mostrou algo que pedi muito, completou ela, né, sobre uma conquista específica sem ela contar detalhes, né, ou seja, ela ganhou alguma coisa e ela deixou todo mundo na curiosidade. E por fim, ela ressaltou sobre a sua fé, dizendo: às vezes a gente perde tanto tempo e pede tantas coisas, fica sem resposta, e a gente nem percebe o quanto Deus está preparando algo incrível para a nossa vida. Então, se torne forte primeiro para poder receber as bênçãos. Então, a informação, vamos aguardar o que será que a Ana Castela conquistou, que a gente que é fã, que gosta dela, né? Com certeza vai ficar contente e feliz com essa conquista. Eu acredito que seja algo muito bom em relação à música. Então vamos aguardar e quando sair, com certeza eu vou ser a primeira pessoa a vir trazer essa notícia pra você, tá bom? Vamos de sucesso, vamos ao som de Só Pra Contrariar.

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1: Horas e 32 minutos e trazendo informação para você sobre saúde. A Anvisa determina recolhimento dos lotes do produto Notice Shake Protein nesta quarta-feira. A Anvisa determinou recolhimento de todos os lotes do produto alimentício Notice Shake Protein e a determinação foi publicada no Diário Oficial da União nesta quarta-feira, dia 16. Segundo a agência, o objetivo do Notice Shake Protein é suplementar os níveis de proteína, minerais e fibras. Ainda assim, o produto fabricado pela empresa Notco Brasil não é notificado como suplemento alimentar junto à Anvisa. Além disso, também foi identificada a insuficiência de estudos que demonstrem que o produto mantém suas características durante todo o período de validade, além de outros itens que atendam aos requisitos de segurança. O recolhimento atinge os Not Shake Protein dos sabores morango com tâmara, baunilha com coco, chocolate e café caramelo. Outras resoluções publicadas pela Anvisa nesta quarta-feira também determinou o recolhimento de todos os lotes do suplemento à base de aloe vera com sabor de cranberry da empresa Biodes Industrial. Neste caso, além da falta de avaliação de segurança para o consumo e autorização pela Anvisa reguladora, foram apontados problemas com a falta de informações obrigatórias no rótulo. Então, essas são informações da supervisão, né, da Anvisa, da Vitória Elizabeth, que faz parte da Anvisa, em relação a esses produtos. Então, se você faz uso de algum destes dessa marca, busque não utilizar mais devido todas essas recomendações da Anvisa. E amanhã, quinta-feira, eu retorno com outras informações importantíssimas sobre saúde, educação, economia, cultura, no nosso Açaí News.
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0: Sucesso de Joelma.
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0: Passe de mágica pra você aqui na nossa programação do Açaí na Veia. Essa música pode ter os seus 15 anos de existência, mas toda vez que a gente escuta ela, a energia, a vibe vai lá em cima. Parece que a gente tá curtindo ela pela primeira vez, como se fosse lançamento. Gente, as músicas da Joelma, né? Banda Calypso, a época de Banda Calypso, eu acho que são músicas atemporais que vai passar anos e anos e nunca vai perder essa vibe gostosa, né? A gente até ainda sente saudadezinha, assim, quando era Banda Calypso mesmo. Mas apesar que a Joelma também tá levando esse legado, ela tá sendo incrível. Ela entregou, ela entrega e entregou performance, gente, no Rock in Rio de domingo, na edição do dia de domingo. E foi eleito o melhor show do dia do Rock in Rio. A Natália, Rock in Rio, Calypso, é, gente. O Rock in Rio esse ano tá bem diferente. Teve a apresentação de Luísa Sonza, teve a apresentação de João Gomes, levou literalmente o Nordeste para o palco do Rock in Rio. E a Joelma levou também todo o nosso brilho, a nossa essência paraense para o palco do Rock in Rio. E foi lindo, gente, de ver a performance. Teve uma entrega surreal. Tô aí nessa vibe gostosa dos nossos artistas, que eu me despeço aqui de você do dia de hoje, mas amanhã estarei de volta aqui com você com todo amor e com todo carinho pra comandar mais uma mega edição do nosso Açaí na Veia. A sua amiga Nath se despede e amanhã a gente se reencontra e agora eu passo a bola pra ela, maravilhosa. Tatá, é com você, lindona!
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1: Opa, cheguei, bebê! E aí, como é que tá com você? Tá tudo Pai Dégua? Ó, se não tiver, esquenta não, porque vamos dar play na baguncinha mais gostosa da sua tarde. Está no ar o nosso Açaí Show. E já pra te fazer companhia até as 19 horas na Pai Dégua de Ouvir, prazeraço, viu? Sou amiga da Talobata no comando da nave da rádio Açaí FM, com muita alegria e informação, música boa, alto astral e claro, né? A nossa tarde mais fofoqueira sempre por aqui. Ti-ti-ti da Tatá, com todos os babados do mundo dos famosos. Hoje, dia 16 de setembro de 2026, meio de semana, meiote de semana. Já estamos meio lá, meio cá, mas a gente vai deixar tudo mais gostosinho por aqui. Sabe como, meu amor? Chega mais perto, vai. Passa uma mensagem por aqui. Nosso WhatsApp da Pai Dégua de Ouvir tá liberadaço. Manda sua mensagem pra cá que eu tô afim de mandar o cheiro da Tatá especialmente pra você. 992-33-2001. 992-33-2001.
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1: E bora começar em grande estilo por aqui, com eles que não saem das paradas de sucesso, meu amor. Grupo Menos é Mais e Simone Mendes, Pedro Pecado, boa tarde!
4: Boa tarde!

0: Simone Mendes.
1: Esqueça tudo, pagode de qualidade.
0: Que coisa linda, hein?
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2: Guilherme Benuto, Menos é Mais.
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1: Açaí FM, 3h31 na Paitégua de ouvir ao som de Guilherme Benuto, Grau de Maluca. E pra deixar tudo mais gostosinho por aqui, aumenta o som e vem comigo, viu? Que até 19 horas eu, sua amiga da Talobato, te faço companhia nas ondas do rádio da Paitégua de ouvir. Essa é a baguncinha mais gostosa da sua tarde. Sempre com muita alegria, energia boa, informação, tititi da tatá, tudo de melhor preparado assim, ó. Bem gostosinho pra você, meu amor. E ó, se for sair, se preocupa não, viu? Cola com a gente no nosso aplicativo. Pesquisa aí, Açaí FM. E aí tá tudo certo, que pra onde você for, você leva a melhor programação do mundo no seu celular. E deixa eu começar mandando cheiro da Tatá pra galera que tá mandando mensagem aqui pra gente no nosso WhatsApp da Paitégua de ouvir. 992-33-2001. 992-33-2001. Vou começar mandando cheiro da Tatá lá pra galera de Oriximiná. Tudo bem, Orixi do meu coração? Tem meu coração, viu, Oriximiná? Amo de paixão. Inclusive, saudades, Orixi. Toda a galera lá que tá reunida é o Andrew com a galera da Equipe Sem Preço. Olha, rapaz, ligadinhos aqui na nossa programação. Prazeraço ter a companhia de vocês, viu? Cheiro da Tatá pra você, viu, Andrew? Toda a sua galera por aí em Oriximiná. Mas não é só ele não, viu? Tem o meu best por aqui também, lá de Gurupá, que tá ligadinho aqui comigo, ó. Tô coladinho em você, Tatá. É o Francinei Alves. Tudo bem, querido? Amo de paixão a sua companhia por aqui, tá? E toda a galera de Gurupá também. Tô sentindo energia boa daqui. Cheiro da Tatá pra todo mundo que tá ligadinho com a gente também aí em Gurupá. Audiência total da Paitégua de ouvir. E eu já vou mandando também o cheiro da Tatá pra todo mundo aí, ó, que já tá se preparando pro festival maravilhoso, cultural, de cores, de música, de dança, que acontece em Santarém, em Altar do Chão. Sabe do que eu estou falando, né? Não é nem o cheiro da Tatá, é o cheiro do Sairé, meu filho. Pra galera de Santarém que já tá se programando aí pro fim de... É, já vai começar, vai dar play aí, né? No Sairé, daqui a pouquinho eu vou falar já sobre essa programação maravilhosa pra vocês que estão se preparando aí, não sabe? Tá meio perdido na programação, calma. Daqui a pouco eu te conto tudinho. Vou mandar também o cheiro da Tatá pra galera lá do Caldeirão. Tudo bem, queridos? É o Maílson e toda a galera reunida lá ouvindo a Paitégua de ouvir. Prazeraço ter a companhia de vocês, viu? Cheiro da Tatá pra você, Maílson, meu querido, e toda a galera do Caldeirão. Pra você que não mandou essa mensagem, manda pra cá. Tá só começando a nossa festa por aqui nesse meiote de semana, hoje dia 16 de setembro de 2026. Manda pra cá que eu tô afim de mandar meu alôzaço, meu cheiro, especialmente pra você. 992-33-2001. 992-33-2001.

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1: Açaí FM 3:51 na Paidégua de ouvir ao som de banda R15, Romance Novo. Música delicinha pra dar aquela agitada na baguncinha mais gostosa da sua tarde com sua amiga Tata Lobato até as 19 horas, te fazendo companhia, viu, meu amor? E já manda sua mensagem pra cá, 992-33-2001, 992-33-2001. E olha só, hoje, dia 16 de setembro de 2026, chegou a hora do nosso quadro aqui, ó, o Datas Comemorativas de hoje. É, hoje não seria diferente, não. Então cola comigo aqui que eu vou te contar todinho quais são esses motivos para celebrar, repensar, refletir, enfim, tudo que se comemora no dia de hoje. Vamos começar com o Dia Internacional da Preservação da Camada de Ozônio. Marca a assinatura do Protocolo de Montreal lá em 1987, uma vitória da cooperação global que prova que quando a humanidade se une, o planeta agradece. Hoje também é o Dia da Emancipação Política de Alagoas, feriado estadual que celebra a separação oficial de Alagoas da Capitania de Pernambuco, ocorrida lá em 1817, um marco de orgulho para o povo alagoano. Hoje também, dia 16 de setembro, é o dia da Independência do México, principal festa nacional mexicana, que relembra o famoso Grito de Dolores de 1810. Uma data repleta de tradição, música e cores vibrantes que só o povo mexicano tem. Hoje também é o dia, já que a gente tá falando do México, hoje é o Dia Mundial do Guacamole. Já ouviu falar no guacamole? Já provou? É celebrado no mesmo dia da Independência Mexicana. É a desculpa perfeita para saborear esse clássico prato à base de abacate. E já que a gente tá falando de coisa gostosa, hoje é dia do padeiro, meu amor. É, merece ter aplausos, né? É, meu filho, dia do padeiro, de quem prepara com tanto amor e carinho aquele pãozinho francês, assim, quentinho, que você, caramba, chega na hora, é só do corta, passa a manteiga e tchau, meu filho, nhau, tchau e benção. É comemorado o dia do padeiro em vários municípios brasileiros, homenageia os profissionais que garantem aquele pão gostosinho e quentinho na sua mesa logo cedo. Então aí, ó, vai comprar a merenda daqui a pouco, vai na padaria, já aproveita e dá parabéns pro seu padeiro, meu filho, que não é fácil não, viu? É quem acorda cedíssimo pra garantir o pão quentinho na sua mesa todos os dias. E claro, também, já que a gente tá falando de motivos para celebrar, vamos mandar os parabéns pros nossos ouvintes maravilhosos que estão com a gente aqui, coladinhos na nossa programação, que iniciam um ciclo de vida, né? Estão assoprando as velhinhas, estão, ó, energia boa, bênçãos na sua vida sempre e saúde, que o resto, meu amor, a gente corre atrás, hein?
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2: Açaí FM 4 e 6 na Paidégua de ouvir. Esse é o clima com o Taeme e Thiago. Mini saudade aqui, ó. Da baguncinha mais gostosa da sua tarde com sua amiga Tata Lobato até às 19 horas, viu? E daqui a pouquinho já vem aquele quadro mais fofoqueiro que você já conhece. Titi da Tata. E tá daquele jeito, meu filho. É cada eita atrás de vixe. Mas não se apoquente, não, que daqui a pouco eu conto tudinho pra você. E agora bora de dica boa e dica compartilhada. Esse sinalzinho você já sabe do que eu tô falando, né? Do que eu vou falar. 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E por aqui a gente vai seguindo. Manda sua mensagem pra cá, viu? 992-33-2001. 992-33-2001. Quero saber por onde você tá curtindo a nossa programação. Manda seu nome pra cá, por onde você tá curtindo, com quem você tá por aí. Se tá dando carona pra gente no seu carro, tá no centro comercial, tá no seu comércio, tá no seu trabalho, tá em casa, tá de boa. Quero saber tudo. Conta pra mim. Se você tá em Santarém, Alequeóbido, do Juruti, Coroá, Gurupá, Oriximiná, Monte Alegre, Terra Santa,

0: Porto Trombeta está em Alter do Chão, já para o Sairé, tá em outros estados, tá com a gente pelo radinho, pelo aplicativo. Tô adorando de paixão e sentindo essa energia daqui. Manda essa mensagem que eu tô afim de mandar meu cheiro da Tatá pra você. 992-33-2001. 992-33-2001.
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0: 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Oh, oh, oh,
1: oh. Jonas Esticado.
2: Assis, meu padrão.
1: Tamo junto, meu irmão. Parabéns.
2: Essa é a sua cara.

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1: Essa aí é FM 4h31 na Pai Dégua de Ouvir, ao som de Marcos e Belucci, Simone Mendes, Abandonando. Será que tá abandonando? Abandona não, viu? Até 19 horas vamos ficar bem juntinho, coladinho, mais que chiclete no cabelo, é, meu filho? Complicado, né? Chiclete no cabelo, só cortando. Mas a gente vai ficar coladinho por aqui com muita alegria, informação, música boa. E por falar em informação e coisa boa, deixa eu te falar aqui, ó, sobre o Saigré 2026, que acontece na Vila Balneária de Alter do Chão, em Santarém do meu coração. E esse ano tem como tema Redaua Ancestral, Território, Memória e Continuidade. E a programação já começou lá na Vila Balneária de Alter do Chão, né? Começou nesse final de semana passada agora, com o cortejo fluvial e a busca dos mastros, que é oficialmente a abertura, né, para o Sairé. E olha só, vamos falar agora desse final de semana, o que vai acontecer por lá, tá bom? Amanhã, dia 17 de setembro, quinta-feira, tem a abertura oficial dos rituais religiosos, com o show nacional também de Piscirico. Dia 18 de setembro, sexta-feira, atividades culturais e rituais tradicionais, com a apresentação dos botos mirins, que é a coisa mais fofa, mais linda, no Lago dos Botos, e o show nacional de Nata. Dia 19 de setembro, sábado, o grande festival dos botos, né? A disputa entre o boto cor-de-rosa, que abre a noite, e o boto tucuxi, que encerra. Shows regionais e nacionais com Solange Almeida, Sol, o Arilou e Fruta Quente. E no domingo, dia 20 de setembro, rituais tradicionais como a ladainha, café com mestres foliões e rito da folia e missa. E claro, shows também de Thaís Sodré, Lana e Júnior, que inclusive deixa eu deixar aqui, ó, o meu super abraço, o meu cheiro da tatá pra esses queridos amigos, assim, maravilhosos, Lana e Júnior, que inclusive vão fazer a gravação do seu audiovisual também, viu, Lana e Júnior? Beijo, meus amores. E também vai ter Biguinho Sensação e show nacional com Camisa 10. Na segunda-feira já é o dia da varrição, né, meu filho? E derrubada dos maestros e, claro, o resultado da grande disputa pra ver quem foi o vencedor do Festival dos Botos no Lago dos Botos, lá na Vila Balneária de Alter do Chão. Então, pra você que tava na dúvida aí da programação, não sabia ainda como é que ia acontecer, já tá sabendo, então já se prepara para o Sairé. Tá chegando o cheiro do Sairé por aqui, né, meu filho? E é claro, se é programação boa, cultural e informação, a gente sempre traz aqui na nossa programação pra você. E continua mandando sua mensagem pra cá, tá, meu amor? Tô aguardando por você por aqui. Daqui a pouquinho a gente vai dar mais um giro no nosso WhatsApp pra mandar o cheiro da Tatá, o alôzaço pra toda a galera que tá interagindo com a gente por aqui. 992-33-2001. 992-33-2001.
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1: E agora bora com o Grupo Pixote Xande Harmonia, essa música que eu amo de paixão, Frenesi. Boa tarde!

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0: Obrigado, Dodô. 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
1: Coisa linda.
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1: Oi, Baldi!
2: 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Já passei por isso.
1: E o quê?
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3: Açaí FM, 4h47 na Pai Dégua de ouvir. Oi, balde. Eita, chutou o balde ou tá buscando o balde de volta? Conta pra mim, mulher, não faz isso não. Chutou, deixa pra lá, eu, hein? Pega outro balde, mulher, e segue. Conselho aqui amoroso, tá? Da Tata Lobato pra você. E eu quero saber de onde você tá curtindo a nossa programação. Manda sua mensagem pra cá. 992-33-2001. 992-33-2001. E agora bora de dica boa, dica compartilhada. Enfim, meu amor, o seu sorriso, o nosso sorriso, é o nosso cartão de visita, né não? Nosso sorrisão, a gente abre aquele sorriso e fala, nossa, que sorriso bonito da fulana, né? Sorriso largo, dentes bonitos, é, meu filho. 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E olha só, daqui a pouquinho tem o quadro mais fofoqueiro da nossa tarde aqui. Titi da Tatá. E eu já vou logo te dando spoiler do que vai rolar hoje. Tem casal comemorando 22 anos, tem atriz em produção ousadíssima, tem treta em reality, susto de uma apresentadora famosa, quem será, hein? Tem também revelação de um apresentador e até galã pedindo ajuda pra fazer vaquinha depois de perder a casa no incêndio. Meu Deus do céu! Tá curioso? Tá curiosa? Calma, viu? Daqui a pouquinho eu te conto tudinho no Tititi da Tatá. Enquanto isso, cola aqui comigo.
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3: E pra gente ficar bem relax nessa tarde de quarta-feira, aumenta o volume que tá chegando Banda Calypso com chá de maracujá.

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FM 5 e 7 na Paidégua de ouvir ao som de The Wants, Blind Lights. É, meu filho, sucesso pra você. Essa música que vem falando sobre uma solidão intensa, né? O desespero de um relacionamento perdido e aquela urgência de encontrar alguém à noite, mesmo estando sob efeito de álcool. É, meu filho, a gente veio falando de chuta balde, busca balde, e agora a gente vem falando também sobre o fim de relacionamento. E o próprio cantor explicou em entrevista que a canção ela retrata o momento em que você está meio que, sabe, intoxicado, dirigindo pela madrugada pra ver uma pessoa, meio que sem rumo, meio desnorteado, ficando com a visão meio cega pelas luzes da rua por causa da solidão extrema que sente. É, tá passando por essa vibe aí, ó. Só não vai dirigir alcoolizado não, hein, pelo amor de Deus. Mas vale mandar aquela mensagem, sabe, de texto, tipo, oi sumido, oi sumida. É, meu filho, quarta-feira e a gente já tá falando de algo que costuma acontecer demais no final de semana. E aí fica essa música de inspiração pra você. Música gostosinha, sucesso, e a gente sempre traz aqui na nossa programação. E olha só, desgruda daqui não, viu? Daqui a pouquinho já vou trazer tudo do Tititi da Tatá pra você. Quer spoiler? Então eu trago pra você, meu amor, sem problema nenhum, hein? Tem hoje casal comemorando 22 anos, tem atriz em produção ousadíssima, treta em reality, susto de uma apresentadora famosa, tem também revelação de um apresentador e até um galã pedindo ajuda pra fazer vaquinha depois de perder a casa num incêndio. Quem será, hein? Tá curioso, tá curiosa? Então já começa a passar aquele cafezinho gostosinho que daqui a pouquinho eu já trago tudinho pra você. Por enquanto, a gente vai ficando com música boa por aqui sempre, né? Então aumenta o som que tá chegando mais um sucesso pra você.

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2: Açaí FM, 5h29 na Paidégua de ouvir, ao som de Billy Brasil, Distância. Mas ó, aqui não tem distância não, viu? Fica juntinho de mim, coladinho, até as 19 horas da nossa programação da baguncinha mais gostosa da sua tarde. Açaí Show, e por aqui sua amiga Tatá Lobato pra deixar tudo mais gostoso e mais animado, com boa energia, música boa, informação e claro, daqui a pouquinho, o tititi da Tatá. Mas por enquanto, a gente vai mandando cheiro da Tatá, pra galera que tá interagindo com a gente gostosinho no nosso WhatsApp. Ah, mas eu não mandei. Manda, mulher, manda que ainda dá tempo, que tá só pela metade aqui ainda, viu? 992-33-2001. Manda seu nome, com quem você tá curtindo a nossa programação e a cidade também. Quero saber todinho pra mandar o cheiro da Tatá pra você. E eu já começo aqui o cheiro da Tatá lá pra Dona Célia, pro tio Clau, na cidade de Curuá. Tudo bem, meus amores? Espero que sim, hein, Dona Célia? Já passa aquele cafezinho, viu? Daqui a pouquinho eu vou sentar na mesa com você pra tomar esse cafezinho e curtir aqui o ti-ti-ti da Tatá. Daqui a pouquinho eu também já vou dar um spoiler pra vocês. Cheiro da Tatá pra você, meus queridos, lá da cidade de Curuá. Audiência total aqui da Paidégua de ouvir. E agora a gente vai direto lá pro Lago do Sapucuá, que tem os nossos queridos ouvintes maravilhosos curtindo a nossa programação. É a Luíla, o Cid Amaral, a Lica e o Neto do Bolsonaro. Tudo bem, meus amores? Só comendo aquele tucunaré gordo e fazendo inveja pra gente, rapaz. É, tô sentindo até o cheiro daqui. Tomando de conta do nosso estúdio. Inveja, hein? Inveja gorda igual esse tucunaré aí que vocês estão aproveitando. Cheiro da Tatá pra vocês, meus amores. E continua ligadinho aqui comigo, viu? Que eu te faço companhia até as 19 horas. E olha só, tem também os queridos lá do Penta, que estão coladinhos na nossa programação aqui da Açaí Show, com a sua amiga da Talobato. É a Nelice, o esposo dela, o Linton, o filho Nadielson e o pai Nelsinho. Tudo bem, amores? Família linda e maravilhosa. Juntinhos aqui, ó, coladinhos no radinho em alto e bom som lá no Penta, curtindo a nossa programação. Cheiro da Tatá pra vocês, pra sua família maravilhosa e toda a galera aí do Penta. Pra você que não mandou essa mensagem, manda, tá? Manda que eu tô esperando aqui, ansiosa, pra mandar o cheiro da Tatá pra você. 992-33-2001. E ó, já prepara aquele café, daqui a pouquinho tem o ti-ti-ti da Tatá especialmente pra vocês. Tem treta atrás de treta, é, meu filho, quase não sai aqui, treta atrás de treta. É eita atrás de vixe no ti-ti-ti da Tatá, afinal você sabe, né? O famoso deu bobeira ali na internet, tá em alta, a gente conta tudinho pra vocês aqui sem filtro. Por enquanto a gente vai ficando de música boa com o Gil Marques e Calcinha Preta, Só Eu Te Amei.

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1: Açaí FM, 5h50 na Pai Dégua de ouvir. A gente vai seguindo por aqui no Açaí Show com esse sonzeira aqui, né? De Ana Liz, curador de coração. Música delicinha pra embalar aqui o nosso programa. A baguncinha mais gostosa da sua tarde. E pra ficar tudo mais gostoso, cola com a gente, viu? E cola com a gente também, sabe onde? Nas redes sociais. Vai no Instagram e pesquisa aí, ó. @RádioAçaíFM. @RádioAçaíFM. E aí você fica por dentro de tudo que rola por aqui nos nossos bastidores. Fica atualizado de tudo, tudinho mesmo. Inclusive, já conhece seus locutores favoritos. E ó, lembrando, por falar em locutores favoritos, que tem novidade na segunda-feira na nossa programação, meu amor. O cara tá chegando com tudo por aqui, a Silva Monteiro, pra detonar geral e te fazer companhia em todas as manhãs. Já é sucesso total, e você sabe, né? Sempre tudo pensado com muito carinho pra você, pra te fazer companhia sempre aqui nas ondas do rádio da Pai Dégua de ouvir. E olha só, bora de dica boa e dica compartilhada. 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E daqui a pouquinho tem um tititi da Tatá, não esquece não, viu? E olha só, deixa eu mandar o cheiro da Tatá. Ele falou, Tatá, manda um cheirinho aqui pra mim. Então, claro, meu amor, seu pedido é uma ordem. É o Valdelino, lá do Curicaca. Tudo bem, querido? Adorei, viu? Cheiro da Tatá pra você. E ele pediu uma música da banda Sayonara. E claro, seu pedido é uma ordem. Aumenta o som que tá chegando por aqui. Banda Sayonara, meu amor é todo seu.

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2: Açaí FM, 6 e 9 na Paidéguas de ouvir ao som desse feat de Ana Vitória e Vitor Clay. Pupila, delicinha, delicinha. Já pra embalando aqui o finalzinho da nossa tarde. Pessoa que vai falar do programa, né? Não, querido. Não acabou ainda não. Até 19 horas tem muita coisa boa pra rolar por aqui. E por falar em coisa boa, deixa eu te dar um spoiler aqui do que vai rolar no Tititi da Tatá, minha gente. Vai ter casal comemorando 22 anos de casamento, vai ter atriz em produção ousada, treta em reality, susto de uma apresentadora famosa, tem também revelação de um apresentador, até galã pedindo ajuda pra fazer vaquinha depois de perder a casa no incêndio. Eita, quem será? Tá curioso? Tá curiosa? Tem isso aqui e muito mais. Então já pega o seu cafezinho, porque está no ar, meu amor, o quadro mais fofoqueiro da sua tarde. Tititi da Tatá.
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2: Bora que é hora da fofocaiada por aqui, mulher. Tava ansiosa, né? Eu sei, eu também fico desse jeito pra saber detalhes das fofocas que a produção me arranja por aqui. E a gente já começa com amor e fofoca, né? Porque uma coisa não é...

0: exclui a outra, tá? Lázaro Ramos e Thaís Araújo em clima de lovezinho. Estão comemorando nada menos que 22 anos de união, meu filho. Não é pouco tempo não, viu? E Thaís fez aquela declaração especial nas redes sociais, listando 22 motivos, um pra cada aninho de união, pra explicar o sucesso desse relacionamento lindo que eles construíram. Mas claro, né? Ela também não perdeu o bom humor e brincou que até as fofocas diárias edificam a relação, tá vendo? Por isso que a gente traz também fofoca diária aqui pra você, meu amor. Edifica a nossa relação por aqui. Tá aí o segredo do casamento, amor, parceria e aquela fofocazinha de vez em quando. E agora segura essa, né? Porque Marisa Hort surpreendeu geral. A eterna Magda, lembra dela? De Sai de Baixo, apareceu como protagonista de uma produção para uma plataforma de conteúdo adulto. Tá ligado nisso aí? O filme é dirigido por Gringo Cardia e tem participação do modelo Vitor Gadelha. E Marisa revelou que se sentiu bonita, com autoestima lá em cima, durante a experiência. Olha aí, né, minha gente? Magda cresceu e venceu, é? E cresceu sem perder a atitude. E na Fazenda 18 já começou, é fogo no feno. Aquele clima que é só no começo, né, minha filha? Na primeira dinâmica do reality, os peões tiveram que mostrar a habilidade no blefe. E quem levou a melhor foi a Renata Del Bianco, é isso mesmo, que faturou logo de entrada de carrão de cena 10 mil conto pro bolso dela. Tá ótima, né? Aparecer de repente esse 10 mil no nosso Pix, tá bom, já dá pra começar bacana. Mas já teve provocação também. Maíra Chargen causou ao brincar que queria queimar as roupas de Sérgio. Lembra do Serginho? O eterno cabeção de malhação, é, meu filho? Cresceu, tá diferente, agora tá na fazenda. Por conta da convivência pesada. Ela falou que o clima é pesadíssimo de convivência com ele. Minha gente, olha que só tá começando e já tá nesse nível, hein? É fogo no feno mesmo. E agora atenção, viu? Para Ana Maria Braga. A apresentadora assustou os telespectadores ao revelar que sofreu uma lesão nos olhos. Segundo ela, o problema teria relação com o uso constante do ar-condicionado no modo aquecedor. E a Ana aproveitou o momento para fazer um alerta ao público sobre os cuidados com os olhos. Então fica aí um aviso, hein, galera? Cuidado com o ar-condicionado, minha gente. Tanto no quente quanto no frio, a gente tem que ter o cuidado por aí. E olha, vamos falar dele agora, né? Faustão. Fausto Silva abriu o jogo. Depois de nada menos que 64 anos de carreira, meu Deus, uma vida toda, o apresentador falou sobre os motivos que o levaram a se afastar definitivamente das telas da televisão. Uma carreira gigantesca, marcada por programas históricos, né? Imemoráveis, momentos que entraram para a memória da TV brasileira. E agora, clima de lovezinho no ar, tá? Love, love, love. Love time agora. Menos de um mês depois do fim do relacionamento com Marina Sena, lembra? Descalço numa ilha, é. A gente adora essa música, né? O influenciador e dançarino Juliano Floyd foi flagrado trocando beijocas com a atriz Tainá Duarte, conhecida por Cangaço Novo. Os dois, que fazem parte do elenco de Paraíso Perdido, nova produção do Globoplay, e ainda foram vistos viajando juntinhos pela Chapada dos Veadeiros. Eita, meu povo! A fila andou. A fila andou não, a fila correu, viu? Porque nem tem tanto tempo assim. E ó, vamos continuar aqui com uma história de superação, tá? O ex-galã da Globo, Eric Marmo, que mora nos Estados Unidos, agradeceu o carinho e o apoio dos fãs depois de conseguir arrecadar quase 200 mil reais em uma vaquinha virtual. A casa dele em Beverly Hills foi destruída por um incêndio, gente. Muito chata essa situação, né? E a campanha mobilizou pessoas para ajudar na reconstrução da vida do ator. Uma corrente de solidariedade linda que faz a diferença na vida dele e de tantas pessoas que precisam. E agora vamos falar dela, né? A gente tem que falar dela, querida. De forma até indireta, mas a gente sempre coloca ela na pauta aqui. Virgínia, mas calma. Vamos começar a falar da Andressa Urach. É isso mesmo. Que diz que bloquearia o nome da Virgínia das redes sociais. Abre aspas. Bom que o Léo Dias não vai mais falar dela. Muito irritante. As páginas de fofoca, se eu pudesse mutar, eu mutaria. Rapaz, ela tá tão revoltada assim. É, Urach, a gente sabe que a Virgínia sempre aparece aqui nas pautas de fofoca nas redes sociais. Mas calma, né, mulher? Mais amor no seu coração. Olha, meu advogado, ele tá de férias. Mas é o seguinte, eu acho que a Andressa tá querendo palco também. Ela tá querendo aparecer mais. E aí ela veio logo cutucar quem, mulher? A Virgínia que tá processando todo mundo? Te acalma aí. Melhor ficar na sua, hein, Andressa Urach. E agora vamos falar de Dai Dai. Lembra de que eu tô falando? Da Copa do Mundo? Shakira está de volta à Espanha. E teve indiretinha, viu? 4 anos após o divórcio conturbado com Piqué e seus problemas fiscais, a Shakira anunciou oficialmente seu retorno à Espanha. Ela vai fazer uma maratona histórica, né, de 12 shows em um estádio construído especialmente para ela. Tá bom pra ti? É, meu filho, uma coisa assim, singela, né? Pouca. No desabafo, ela disparou. Quando parti, passei por um dos momentos mais difíceis, até que pude me reconstruir como mulher, mãe, artista, e dessa vez estou inteira. E rapaz, que inteira mesmo, né? A mulher parece que foi banhada ali, todo dia ela se banha no formol. Mas não é só isso não, viu? Ela é belíssima, ela é talentosa, ela é uma mãezona. E é claro, a gente sempre manda boas energias pra ela nesse recomeço da vida dela, né? Tudo é gradual. E agora vamos falar de empresas, é? Pequenas empresas, bons negócios? Não é pequenas empresas não, viu? Grandiosas empresas. Vamos falar de Raíssa Book. Sabe quem é ela? Influenciadora maravilhosa. Se você não segue, vale a pena seguir de verdade no Instagram. Pesquisa lá, ó. Raíssa Book. Ela publicou um vídeo contando que os seus funcionários, eles recebem acima do salário mínimo. Ela falou assim, olha, eu tô fazendo esse vídeo aqui, não é pra me vangloriar não, tá? É pra inspirar outros patrões por aí no mundo todo. E ela disse assim, ó, ninguém recebe um salário mínimo aqui não, todo mundo recebe acima, não trabalham na escala 6x1 e na sexta-feira, no último dia da semana, porque a gente não trabalha só de segunda a sexta, né? Mas no último dia da semana ali pra concluir a semana de trabalho, ele saiu uma hora antes e até Carlinhos Maia decidiu compartilhar o conteúdo e elogiar a influenciadora. E outra, ela mostrou também que a copa da empresa dela é totalmente abastecida para eles se sentirem à vontade. Ela diz que tem funcionário que pela distância não consegue ir para casa almoçar e ela deixa algumas comidinhas. Tem pão de hambúrguer, tem a carne de hambúrguer, tem miojo, tem biscoitos variados, tudo que você possa imaginar, iogurte, refrigerante, tudo para deixar eles mais confortáveis no ambiente de trabalho. E ela falou assim, eu já passei por muita coisa na minha vida quando eu era CLT. E eu não quero que os meus funcionários passem por essa experiência terrível que eu já passei. E aí o Carlinhos Maia soltou o verbo nas redes sociais em favor, né, a Raíssa Book, elogiando muito essas atitudes dela. E ele falou assim, ó, o que essa menina está fazendo precisa ser compartilhado, porque é muito massa. E realmente é muito massa, inclusive nas redes sociais. Se você for dar uma olhadinha no Instagram, já tem muito empresário por aí falando que se inspirou nela. E que atitude linda, né? E ah, merece prosperar mesma Raíssa Burke. E esse foi o nosso giro pelas redes sociais, pelo Tititi da Tatá. Afinal, se tem fofoca, se tem famoso em alta dando bobeira na internet, a gente conta tudinho aqui pra você. Afinal, a fofoca não tira férias.
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0: E por aqui não acabou ainda não, viu? Cola comigo que é só sucesso, meu amor. Até 19 horas, eu sou a amiga da Talobato, te faço companhia. Mas agora bora de música boa, porque ele está chegando por aqui. Belo, Perfume, Açaí FM 6:20.

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2: Açaí FM, 6h37 na Paidégua de ouvir, com esse remix de Nenhum de Nós, Camila, música delicinha pra gente ir embalando aqui, o finalzinho de tarde, comecinho de noite, pra você que tá saindo do seu trabalho, saindo agora, de onde mais? Da academia, tá indo estudar, tá indo pro trabalho, tem gente que tá indo trabalhar também agora, meu amor. Só sei de uma coisa, viu? Você tá muito bem acompanhado da melhor programação que é aqui da Paidégua de ouvir. E se for sair e não tiver o seu radinho super amigo do lado pra colar na nossa programação, não se preocupa não. Já pega o seu celular e já baixa o nosso aplicativo. Pesquisa aí, Açaí FM. Achou nossa logo linda e maravilhosa? Baixou nosso aplicativo e você fica despreocupado que para onde você for, você vai estar acompanhando a melhor programação. 24 horas por dia por aqui, ligadinhos com a gente sempre te fazendo companhia, com muita alegria, informação e música boa sempre. Mas não acabou ainda não, viu? Até 19 horas eu fico aqui com você nas ondas do rádio da Paidégua de ouvir.
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1: Açaí FM, 6h56 na Paidégua de Ouvir. Está chegando aqui o finalzinho do nosso programa Açaí Show, da baguncinha mais gostosa da sua tarde. Eu já agradeço de montão você que me fez companhia nessa tarde deliciosa de meio de semana, hoje 16 de setembro de 2026. Coraçãozinho pra vocês, viu? Prazeraço, amei de paixão. Quer ficar mais coladinho comigo ainda? Eu vou adorar, viu? Já me segue lá no Instagram. Me segue lá no Instagram, vai, mulher. Tô esperando por aqui. Pesquisa lá, Tatá Lobato Locutora. Tatá Lobato Locutora, que eu vou adorar de paixão ter a companhia de vocês nas minhas redes sociais. Aproveita, já segue aí, ó. @ Rádio Açaí FM. Pra você ficar por dentro de tudo que rola aqui nos nossos bastidores, as novidades. E também tu conhece seus locutores favoritos, né? Inclusive, ó, segunda-feira tem programação nova. Vai chegar com tudo aqui o meu parceiraço maravilhoso, a Sivan Monteiro. Se já tava ótimo, vai ficar excelente, meu filho. Com a chegada dele por aqui, é claro, a casa tá aumentando a família Açaí FM. Então continua coladinho com a gente, viu? Até amanhã, se Deus quiser. Mas ó, que essa noite seja pai d'égua demais. Amanhã eu volto às 15 horas com muita mais alegria, informação, música boa e o alto astral que você já conhece. Agora sim, né? Até amanhã, se Deus quiser. Tchau, tchau. Fui!

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1: Muito boa noite. Está no ar o meu, seu Conexão com Deus, com muita fé, com muita alegria, com muita motivação, levando até você a palavra de Cristo Jesus, o Senhor. Sabe aqueles momentos que a gente precisa de um lenitivo? A gente precisa, sim, de uma refrigeração espiritual, quando acontece tantos contratempos. Às vezes nós somos tão constantes, a gente está ali todos os dias tomando o cafezinho da manhã, o almoço, o futebol, às vezes aquele jogo que a gente não abre mão, aquela minissérie, reality show, são tantas coisas para distrair. Mas você sabe a principal constância, a principal disciplina que precisamos colocar em prática, qual é? Logo mais estaremos compartilhando com você. E vamos orar juntos agora? Vamos nos derramar diante de Deus, adorando, orando, bendizendo com Aline Barros, nesse momento, em nome de Jesus.

Alô, comunidade fazendinha, alô, irmã Rosilda, alô, Adriele, que Deus abençoe a vida de vocês. Alô, irmão Abdias, todos que estão em sintonia conosco. Alô, dona Maria, que está aí na comunidade Itapecuru, juntamente com o seu Alírio. Alô, Abace, alô, todos que estão em sintonia conosco. A Marlice, já está chegando aí aquele dia 26 de setembro, nós estaremos reunidos em um só propósito de fé, crendo que o nosso Deus opera milagres e maravilha. E atenção, aí comunidade fazendinha, nós estaremos aí sábado.

vale a pena orar. Vale a pena quando você ora, Deus tem a solução. Envia as bênçãos e os milagres. Vem aqui da Maria Heloísa, pastor Teixeira. Eu estava anos que não conseguia um emprego. E eu queria tanto emprego de CLT, carteira assinada. E eu mandei o meu pedido, enviei para o programa Conexão com Deus. E eu louvo a Deus. Às vezes o Senhor pede para a gente pegar o currículo, a carteira de trabalho, e eu crendo e agradecendo a Deus, eu vou conseguir em nome de Jesus. Passou um mês, aqueles anos de espera, de sonhos, de desejo, ter uma qualidade de vida melhor, trabalhando, o Senhor abriu as portas e eu estou agradecendo a Deus pelas bênçãos recebidas e vale a pena orar, colocar os nossos propósitos, os nossos objetivos na presença de Deus. Muito obrigado, Maria. Que Deus abençoe a sua vida, que é a Maria da cidade de Juruti. E vamos juntos adorar a Deus, cantando e louvando ao Senhor Jesus, em nome de Jesus.

Amanheceu, tô de joelhos dobrados. Me levanto com o rosto molhado, então pego a Bíblia no canto do quarto.

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3: E um alusão aqui para todos os nossos irmãos aí, bem próximo aí do Varre Vento Paraná da Eva, que Deus abençoe. E um alusão especial pro nosso irmão Areurino, que Deus derrame muitas e tanto que a gente precisa orar. A gente precisa falar com Deus, a gente precisa cultivar intimidade com o Senhor. Vamos juntos cantar e orar. Aline Barros, sonda-me e usa-me, que louvor abençoado.
4: Deus tem despertado e tem levantado homens e mulheres, jovens, crianças, para serem usados, usados pelo Senhor Jesus nesse tempo, nessa geração.

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1: Pai Santo, Pai Poderoso, nós estamos aqui na tua presença, louvando, agradecendo por essa grandiosa oportunidade. Cremos, Pai, que tu estás falando conosco e a tua voz é poderosa. Em nome de Jesus, eu quero convocar você, vamos ler esse versículo tão familiar, tão conhecido, tão citado por todos nós. Leremos juntos. 1 Tessalonicenses capítulo 5, versículo 17. 1 Tessalonicenses capítulo 5, versículo 17. Orai sem cessar. Eu fico imaginando Paulo com um outdoor bem grande, bem visível. Ele ministrando para a igreja. Ele apresentando numa folha imensa, bem grande. Ele apresentando de forma muito legível.

as letras. Paulo, como foi que você conseguiu vencer? Tantas vezes você... Podemos dizer que você venceu a morte por tudo que você passou. Ele falou, é a intimidade com Deus. A intimidade com Deus, ela gera resultados. Às vezes você é constante para você falar, bater papo com seu amigo, para ficar até altas horas conversando. Agora a internet em tantos lugares, a facilidade, o mundo em suas mãos. Mas quando você decidir ser constante, antes de você ser tão constante nos estudos, antes, observe a palavra antes, de Salmos, um antes, o seu prazer está na lei do Senhor. Se você decidir antes de qualquer atividade, antes de desenvolver qualquer coisa, se você entrar no secreto, Mateus capítulo 6, a tua vida nunca mais vai ser a mesma. Quer ser liberto das drogas? Quer ser liberto de uma vida promíscua? Quer ser liberto dos vícios? Quer ser liberto de qualquer área que aprisiona você, que você não conseguiu se libertar? Ei, o remédio mais certo é entrar na presença de Deus, é o quebrantamento, arrependimento, é ser constante no devocional. Lembra que eu falei aqui, mesmo sem vontade, leia a palavra. Mesmo sem vontade, esteja nos grupos orando, esteja na igreja, esteja se alimentando de Deus. Ele é o refúgio, ele é a fortaleza. E Paulo dizendo, olha o desafio, seja constante. Ah, você consegue, ah, eu tô tão feliz, eu tô noivo, eu vou casar. Aí você vai conviver a vida a dois. E um verdadeiro casamento, olha aí. Qual é o segredo de ter 10 anos de casamento, 20 anos, 3 anos, 2 anos, seja qual for o tempo? Quando a gente pergunta para essas pessoas, o respeito, a gratidão, a fé, a oração, um investir na vida do outro, ter propósitos, ter humildade, ser constante. Quando você é constante, ah, eu li a palavra tem 5 dias, tem mais de ano. Ei, quanto mais você é constante, você verá os grandes resultados. Os competidores mais constantes, aqueles que se dedicam tanto, eles se tornam referência. Por que que Paulo se tornou tanta referência? O homem que escreveu sobre amor melhor do que ninguém. O homem que escreveu sobre fé, mesmo dentro de uma prisão, os seus últimos dias, horas, milésimos de segundos e segundos e minutos, ele escrevendo 2 Timóteo capítulo 4, combati o bom combate, acabei a carreira, guardei a fé. Ei. Isso é ser constante. Ah, hoje eu estou de cara feia, amanhã eu estou sorrindo. Ah, eu estou com uma aqui hoje, amanhã estarei com outra. Ou vice-versa. E quando você é constante, você vai fazendo um alinhamento. Você vê um trabalhar de Deus é tão bonito na vida de alguém constante. Você é comparado a uma pessoa que edifica a casa na rocha. Mateus capítulo 7. Senhor, nós queremos ser edificados em ti. Queremos orar com você agora, orar por você agora. Senhor, nesse momento tem pessoas que durante a sua vida têm 70 anos. Mas está com a cabeça de 12, de 13 anos.
A vida para ele é uma vida inconstante, cometendo tantos erros, fazendo tantas coisas, e pessoas que não conseguem serem libertos. Senhor, derrama agora a essência de ser constante, de ser verdadeiro, de ser forte, de ser firmado, meu Pai. Todos os ouvintes que estão ouvindo agora, Pai, que venha ser constante antes de qualquer coisa. Que busque, que peça sabedoria, que peça as orientações divinas e o teu agir, meu Pai. É no teu nome que agradecemos agora as tuas mãos estendidas operando. Olha nesse momento, Pai, para o Everton, que precisa da tua intervenção. Vai tirando as confusões mentais que ele tem vivido. E resplandeça a tua luz. Olha nesse momento, meu Deus, para Yasmin, que precisa da tua intervenção, libertando, tirando as algemas, e todos aqueles que têm pedido oração, vai agindo agora com a tua presença. Chegamos ao final de mais um Conexão com Deus, agradecendo a sua incrível audiência, em nome de Jesus. Amém, Jesus.

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1: Oi, meus amores, ótima quarta-feira, já estamos no meio da semana e a gente tá aqui, ó, feliz da vida de fazer parte do seu dia a dia. Começa agora, 2 horas dos grandes sucessos mais bombados do Brasil, melhora do pop rock com Jonathan Gonçalves, tá começando.
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1: Gary Gibson com Calma e Maybe.

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Primeiro bloco do Zona Livre com Justin Bieber, Company, Chris Brown com Love More, Taylor Swift com New Romantics, Justin Bieber com Love Yourself e de Carly Rae Jepsen com Call My Maybe. Na sequência tem Ghost com Helen Henderson, tem Ed Sheeran, tem Omi e Sia.

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Quarta-feira, que maravilha, Midi Laser com Come To Me, One Direction com Drag Me Down, Ariana Grande com Problem, Katy Perry com Dark Hearts e de Henrique Iglesias com Finally Found You. Na sequência tem Aina Corazon.

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0: Obrigado pra você curtindo o nosso programa todo dia, neste horário melhor do pop rock do Brasil. Ouvimos com Britney, Vertigo, Madonna, Rebel Heart, Katy Perry, Walk on the Tannoy, Jason Mraz, Norm Trees, Mil Mais e de Britney Spears com Look. Na sequência tem uma das músicas que eu sou apaixonado, da Selena Gomez, com The Hot World Is One.
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Último bloco do Zona Livre é Trina com Tape of You, Hacker Pretzel com Flintlock Song, Carolina Reed de Tinsin com Crack Me Cold e de Selena Gomez, The Hot Words One. Obrigado pra você curtir o nosso programa até agora. Eu vou embora, mas eu prometo voltar amanhã quinta, neste mesmo horário, com mais uma edição do Zona Livre. Um beijo pra você e até amanhã. Tchau!

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0: 8h59.
1: 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As notícias do governo federal que movimentaram o país no dia de hoje.
2: Olá, boa noite.
3: Uma boa noite para você que nos acompanha em todo o país.
2: Quarta-feira, 16 de setembro de 2026.
3: E vamos ao destaque do dia.
2: Brasil cria política nacional para minerais críticos e estratégicos.
3: A ideia é produzir mais e agregar valor aos recursos naturais brasileiros. Gabriela Noronha.
4: A lei cria uma política nacional voltada a minerais considerados estratégicos para o país, além de estabelecer incentivos fiscais e instrumentos de financiamento para o setor.
2: Segurança Pública.
3: Forças integradas de combate ao crime organizado deflagraram a operação em 19 estados.
2: E mais de 500 milhões de reais foram bloqueados de organizações criminosas. Claudimário Carvalho.
5: A operação investiga crimes como tráfico de drogas e armas, lavagem de dinheiro, homicídios, extorsão e atuação de organizações criminosas violentas.
3: Problemas com plano de saúde.
2: Saiba como acionar a Agência Nacional de Saúde Suplementar em busca de orientações. Cleide Lopes.
6: A ANS disponibiliza um serviço gratuito para orientar os consumidores sobre seus direitos e as regras dos planos privados de saúde no Brasil.
3: Hoje, na apresentação da Voz do Brasil, Nazi Brum e Mariana Jungmann.
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3: Foi sancionada agora há pouco a Política Nacional de Minerais Críticos.